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2: A gente também fala tupi.
3: O nome Sergipe tem origem no tupi e significa no Rio dos Siris. É formado por siri, que quer dizer siri, mais i, palavra para água ou rio, mais p, que significa a preposição em, no. O siri é uma espécie de crustáceo encontrado em locais de areia ou de mangue. O termo siri também vem do tupi e tem o significado de correr, deslizar, provavelmente realmente é razão de como ele se move.
2: A gente também fala tupi, uma parceria Rádio Senado.
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2: 9:17.

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3: A gente também fala tupi.
4: Procurando bem, todo mundo tem pereba, só a bailarina que não tem. Na música Ciranda da Bailarina, Chico Buarque usa o termo pereba, que é uma palavra tupi. Pereba ou pereva significa ferida, machucado. Há ainda a gíria pereba, usada em um jogo de futebol para designar um mau jogador, aquele sem habilidade que não faz diferença em campo.
3: A gente também fala tupi, uma parceria Rádio Senado.
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6: 9:33.

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5: A gente também fala tupi.
2: A Bapuru de Tarsila do Amaral é uma das pinturas mais emblemáticas do modernismo no Brasil. O nome desse famoso quadro é uma palavra de origem tupi, abá mais poru, que significa antropófago, homem que come gente. A obra tornou-se símbolo do movimento antropofágico, que defendia a criação de uma arte genuinamente brasileira.
5: A gente também fala tupi, uma parceria Rádio Senado.
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7: 9h48.

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9: 10:03.

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5: A gente também fala tupi.
6: O Tatu Bola foi a mascote da Copa do Mundo de Futebol, que aconteceu no Brasil em 2014. A palavra tatu vem do tupi e é um nome genérico para mamíferos que têm o corpo coberto por uma carapaça. Essa característica estaria na origem do seu nome. Tatu vem de ta, que seria casco, escama, mais tu, que significa encorpado, duro. Logo, tatu é o animal do casco duro.
5: A gente também fala tupi, uma parceria Rádio Senado.
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8: 10:16.

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3: A gente também fala tupi.
4: Balneário Camboriú é um destino turístico muito popular em Santa Catarina. O nome da cidade tem origem tupi e significa Rio dos Robalos. A palavra é formada a partir de camuri ou camburi, termo genérico para se referir a várias espécies de robalo, peixe da costa brasileira, famoso na culinária e entre os adeptos da pesca esportiva.
3: A gente também fala tupi, uma parceria Rádio Senado.
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6: 10h34.

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2: A gente também fala tupi.
3: Peteca é uma palavra de origem tupi que vem do verbo petec. Esse termo significa bater com a palma da mão, espalmar. Isso porque, durante a brincadeira, a peteca é jogada para cima e mantida no ar enquanto as pessoas ficam batendo com a palma da mão. Daí vem a expressão deixar a peteca cair, que quer dizer errar, falhar, vacilar.
2: A gente também fala tupi. Uma parceria Rádio Senado.
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5: 10h47.

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5: A gente também fala tupi.
2: Açu e Guaçu são termos do tupi antigo, usados na forma de sufixo, que significam grande ou indicam aumentativo. São o oposto de mirim, outra expressão que vem do tupi, mas significa pequeno, miúdo, e serve para formar o diminutivo de nomes. Tanto açu quanto mirim aparecem em diversas palavras, como tucunaré-açu e tamanduá-mirim.
5: A gente também fala tupi. Uma parceria Rádio Senado.
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7: 11:04.

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1: A gente também fala tupi.
5: Inezita Barroso, ícone da música caipira, cantava: "O rio de Piracicaba vai jogar água para fora, quando chegar a água dos olhos de alguém que chora." A palavra Piracicaba vem do tupi e dá nome aos trechos de um rio onde há uma queda d'água ou formação natural que impede a passagem dos peixes. É formada por pirá, que significa peixe, mais cicaba, que seria chegada, término.
1: A gente também fala tupi, uma parceria Rádio Senado.
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7: 11:18.

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3: A gente também fala tupi.
4: O Rio Araguaia percorre os estados de Goiás, Mato Grosso, Tocantins e Pará. O nome do rio vem do tupi e provavelmente deriva de Araguari, palavra formada por ará, que quer dizer papagaio, mais guá, do vale, mais i, rio ou água. Portanto, Araguaia seria o rio do Vale dos Papagaios. No tupi antigo, Tocantins significa bico de tucano e Pará, mar ou rio grande.
3: A gente também fala tupi, uma parceria Rádio Senado.
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5: 11:34.

0: Eu sou Maria Clara de Souza, sou Fábio Silva Lima, sou Orlando Barreto Pereira, eu sou Gilvana, eu sou Lourenço.
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4: A gente também fala tupi.
5: Muqueca, paçoca, pamonha, tapioca. Os nomes dessas comidas típicas são palavras que vêm do tupi. Mas tanto os ingredientes quanto o modo de preparo também foram herdados da culinária tradicional de povos indígenas. Todos esses pratos são iguarias indígenas que enriquecem a culinária brasileira de norte a sul do país.
4: A gente também fala tupi. Uma parceria Rádio Senado.
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7: 11:47.

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1: Olá, Brasil! Existem diversas palavras e expressões incorretas referentes às pessoas com deficiência, que, na verdade, traduzem preconceitos presentes na sociedade. Inválido, paralítico, excepcional ou portador de necessidades especiais são alguns exemplos usados ao longo da história e ainda hoje muito difundidos. Esses termos indicam ideias erradas, pois estão relacionados com as noções de incapacidade, ineficiência e dependência. A expressão correta é pessoa com deficiência, ou seja, primeiro vem a pessoa e depois sua deficiência, que representa uma condição também determinada pelo meio econômico e social no qual a pessoa está inserida. Assim, quanto mais acessível for o ambiente social, menor é a limitação da pessoa. Portanto, vamos usar e divulgar o termo correto e o seu significado, e com isso, combater o preconceito. Tuca Munhoz para o Minuto da Inclusão.
0: Realização: Instituto MIDI, www.midi.org.br. 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
4: A gente também fala tupi.
5: O nome do Parque Nacional de Jericoacoara, no Ceará, vem do tupi. É formado por iurucuá, termo para tartarugas marinhas, mais coara, toca, buraco, refúgio. Portanto, Jericoacoara quer dizer toca das tartarugas marinhas. Já a palavra iurucuá, para tartaruga, pode vir de uru mais coá e significaria pescoço que se encolhe.
4: A gente também fala tupi. Uma parceria Rádio Senado.
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7: Meia-noite, 19h.

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2: A gente também fala tupi.
3: Eu ando jururu, cantava Rita Lee, a rainha do rock no Brasil. Jururu é uma expressão tupi muito usada na língua falada e significa triste, sem alegria. A palavra é formada por yuru, que quer dizer boca, mais ru, que seria fechada, calada. Ou seja, quem está jururu está tristonho, não quer saber de conversa e fica com os lábios cerrados, de boca fechada.
2: A gente também fala tupi, uma parceria Rádio Senado.
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4: Meia-noite 31.

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4: A gente também fala tupi.
1: A paca é um animal de hábitos noturnos e o seu nome vem do verbo tupi-pague, que significa acordar, ou ainda aquele que está acordado, que está sempre atento. É dessa palavra que vem o verbo paquerar, derivado de paqueiro, um cão treinado para caçar pacas. Já pacaembu quer dizer córrego das pacas e paquetá, um lugar de muitas pacas.
4: A gente também fala tupi, uma parceria Rádio Senado.
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6: Meia-noite e 49.

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6: A gente também fala tupi.
7: Ita significa pedra em tupi e aparece na composição de várias palavras, especialmente em nomes de lugar. O Ministério das Relações Exteriores é conhecido por Itamaraty, que significa Rio de Pedras Pequenas. Já a grande usina hidrelétrica entre o Brasil e o Paraguai se chama Itaipu e quer dizer pedra em que a água faz barulho.
6: A gente também fala tupi, uma parceria Rádio Senado.
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1: 1:03.

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4: A gente também fala tupi.
5: A Baía de Guanabara, no Rio de Janeiro, é uma das formações geográficas mais conhecidas do Brasil com suas belas paisagens. A palavra Guanabara vem do tupi e significa Baía que parece o mar, formada por Guá, que quer dizer Baía ou enseada, mais Anã, Dirana, que é semelhante, mais Pará, que significa mar. Guanabara.
4: A gente também fala tupi. Uma parceria Rádio Senado.
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7: 1:19.

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2: A gente também fala tupi.
3: A caatinga é o bioma predominante na região Nordeste. Essa palavra vem do tupi e é formada por caá, que significa mato, mas tinga, que quer dizer branco. Logo, caatinga é uma mata clara ou branca, porque ela fica assim durante o período da seca. Já o mandacaru é uma espécie de cacto típico do semiárido, e seu nome vem de como a planta é chamada em tupi, yamacaru.
2: A gente também fala tupi, uma parceria Rádio Senado.
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5: 1:32

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4: A gente também fala tupi.
5: Pernambuco é uma palavra de origem tupi, formada por Paranã, que quer dizer mar, mais umbuca ou puca, que significa furo. Logo, Pernambuco seria mar furado, ou buraco que o mar fez, isto é, uma pedra furada por onde o mar entra. Era um termo comum usado em toda a costa do Nordeste, para lugares onde havia recifes, como o local onde hoje está a cidade do Recife.
4: A gente também fala tupi, uma parceria Rádio Senado.
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7: 1h48.

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7: A gente também fala tupi.
8: Peteca é uma palavra de origem tupi que vem do verbo petec. Esse termo significa bater com a palma da mão, espalmar. Isso porque, durante a brincadeira, a peteca é jogada para cima e mantida no ar enquanto as pessoas ficam batendo com a palma da mão. Daí vem a expressão deixar a peteca cair, que quer dizer errar, falhar, vacilar.
7: A gente também fala tupi. Uma parceria Rádio Senado.
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10: 2:03.
11: Das músicas de João e Aldir, eu escolhi Violeta de Belfort Roxo e essa próxima que eu vou cantar agora para que fizessem parte do disco que a gente fez juntos. A música chama Transversal.

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1: A gente também fala tupi.
17: O Tatu Bola foi a mascote da Copa do Mundo de Futebol, que aconteceu no Brasil em 2014. A palavra tatu vem do tupi e é um nome genérico para mamíferos que têm o corpo coberto por uma carapaça. Essa característica estaria na origem do seu nome. Tatu vem de ta, que seria casco, escama, mais tu, que significa encorpado, duro. Logo, tatu é o animal do casco duro.
1: A gente também fala tupi, uma parceria Rádio Senado.
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19: 2:18.

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3: A gente também fala tupi.
4: Muqueca, paçoca, pamonha, tapioca. Os nomes dessas comidas típicas são palavras que vêm do tupi. Mas tanto os ingredientes quanto o modo de preparo também foram herdados da culinária tradicional de povos indígenas. Todos esses pratos são iguarias indígenas que enriquecem a culinária brasileira de norte a sul do país.
3: A gente também fala tupi. Uma parceria Rádio Senado.
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6: 2h34.

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2: A gente também fala tupi.
3: Balneário Camboriú é um destino turístico muito popular em Santa Catarina. O nome da cidade tem origem tupi e significa Rio dos Robalos. A palavra é formada a partir de camuri ou camburi, termo genérico para se referir a várias espécies de robalo, peixe da costa brasileira, famoso na culinária e entre os adeptos da pesca esportiva.
2: A gente também fala tupi, uma parceria Rádio Senado.
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4: 2h49.

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4: A gente também fala tupi.
5: O cajá, ou taperebá, é uma fruta rica em sais minerais e vitaminas. O nome cajá tem origem no tupi acaiá ou caiá, que significa fruta de caroço, formado a partir de canga, que quer dizer osso ou caroço, mais iá, variação de ibá, que seria fruto. Já taperebá, em tupi, significa fruto de tapera, palavra para casa velha ou aldeia abandonada.
4: A gente também fala tupi, uma parceria Rádio Senado.
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7: 3:02.

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1: A gente também fala tupi.
6: Inezita Barroso, ícone da música caipira, cantava: "O rio de Piracicaba vai jogar água para fora, quando chegar a água, dos olhos de alguém que chora." A palavra Piracicaba vem do tupi e dá nome aos trechos de um rio onde há uma queda d'água ou formação natural que impede a passagem dos peixes. É formada por pirá, que significa peixe, mais cicaba, que seria chegada, término.
1: A gente também fala tupi, uma parceria Rádio Senado.
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8: 3:17.

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3: A gente também fala tupi.
4: Ita significa pedra em tupi e aparece na composição de várias palavras, especialmente em nomes de lugar. O Ministério das Relações Exteriores é conhecido por Itamaraty, que significa Rio de Pedras Pequenas. Já a grande usina hidrelétrica entre o Brasil e o Paraguai se chama Itaipu e quer dizer pedra em que a água faz barulho.
3: A gente também fala tupi, uma parceria Rádio Senado.
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0: 3:33.

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3: A gente também fala tupi.
2: A caatinga é o bioma predominante na região Nordeste. Essa palavra vem do tupi e é formada por caá, que significa mato, mais tinga, que quer dizer branco. Logo, caatinga é uma mata clara ou branca, porque ela fica assim durante o período da seca. Já o mandacaru é uma espécie de cacto típico do semiárido e seu nome vem de como a planta é chamada em tupi, yamacaru.
3: A gente também fala tupi, uma parceria Rádio Senado.
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5: 3h47.

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2: 4:02.

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5: A gente também fala tupi.
6: O Rio Araguaia percorre os estados de Goiás, Mato Grosso, Tocantins e Pará. O nome do rio vem do tupi e provavelmente deriva de araguari, palavra formada por ará, que quer dizer papagaio, mais guá, do vale, mais i, rio ou água. Portanto, Araguaia seria o rio do vale dos papagaios. No tupi antigo, Tocantins significa bico de tucano e Pará, mar ou rio grande.
5: A gente também fala tupi, uma parceria Rádio Senado.
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8: 4:19.

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9: A gente também fala tupi.
10: O nome do Parque Nacional de Jericoacoara, no Ceará, vem do tupi. É formado por iurucuá, termo para tartarugas marinhas, mais coara, toca, buraco, refúgio. Portanto, Jericoacoara quer dizer toca das tartarugas marinhas. Já a palavra iurucuá, para tartaruga, pode vir de uru,

0: mais kuá, e significaria pescoço que se encolhe.
1: A gente também fala tupi, uma parceria Rádio Senado.
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3: 4:33.

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2: A gente também fala tupi.
3: Pernambuco é uma palavra de origem tupi, formada por Paranã, que quer dizer mar, mais umbuca ou puca, que significa furo. Logo, Pernambuco seria mar furado, ou buraco que o mar fez, isto é, uma pedra furada por onde o mar entra. Era um termo comum usado em toda a costa do Nordeste, para lugares onde havia recifes, como o local onde hoje está a cidade do Recife.
2: A gente também fala tupi, uma parceria Rádio Senado.
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5: 4h49.

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2: A gente também fala tupi.
6: A Baía de Guanabara, no Rio de Janeiro, é uma das formações geográficas mais conhecidas do Brasil com suas belas paisagens. A palavra Guanabara vem do tupi e significa Baía que parece o mar, formada por Guá, que quer dizer baía ou enseada, mais Anã, Dirana, que é semelhante, mais Pará, que significa mar. Guanabara.
2: A gente também fala tupi. Uma parceria Rádio Senado.
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8: 5:01.

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1: Cantiga do Boi Encantado.

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4: A gente também fala tupi.
5: Procurando bem, todo mundo tem pereba, só a bailarina que não tem. Na música Ciranda da Bailarina, Chico Buarque usa o termo pereba, que é uma palavra tupi. Pereba ou pereva significa ferida, machucado. Há ainda a gíria pereba, usada em um jogo de futebol para designar um mau jogador, aquele sem habilidade que não faz diferença em campo.
4: A gente também fala tupi, uma parceria Rádio Senado.
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7: 5:18.

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7: A gente também fala tupi.
3: Há pessoas que não abrem mão da pipoca quando vão assistir a um filme. Pipoca é uma palavra de origem tupi e é formada pelos termos pir, pira, que significa casca, pele, mais poca, que quer dizer estourar, arrebentar. Então, pipoca é a pele estourada dessa espécie de grão de milho que arrebenta quando é colocada no fogo.
7: A gente também fala tupi, uma parceria Rádio Senado.
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7: 5:33.
9: Parceria é uma parceria tripla, né? Com o Seu Valença também.
10: Aliás, que a gente, infelizmente, não pôde fazer esse registro assim de autoria.

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0: Obrigado, pessoal.
1: Obrigado, Silvio. Maravilha.
2: Cinco e 37.

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4: A gente também fala tupi.
5: A Bapuru de Tarsila do Amaral é uma das pinturas mais emblemáticas do modernismo no Brasil. O nome desse famoso quadro é uma palavra de origem tupi, Abá mais Poru, que significa antropólogo.

0: Ófago, homem que come gente. A obra tornou-se símbolo do movimento antropofágico, que defendia a criação de uma arte genuinamente brasileira.
1: A gente também fala Tupi, uma parceria Rádio Senado.
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3: 5h49.

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18: A gente também fala tupi.
19: A paca é um animal de hábitos noturnos e o seu nome vem do verbo tupi-pague, que significa acordar, ou ainda aquele que está acordado, que está sempre atento. É dessa palavra que vem o verbo paquerar, derivado de paqueiro, um cão treinado para caçar pacas. Já pacaembu quer dizer córrego das pacas e paquetá, um lugar de muitas pacas.
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18: 6:06.

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5: Eu ando jururu, cantava Rita Lee, a rainha do rock no Brasil. Jururu é uma expressão tupi muito usada na língua falada e significa triste, sem alegria. A palavra é formada por yuru, que quer dizer boca, mais ru, que seria fechada, calada. Ou seja, quem está jururu está tristonho, não quer saber de conversa e fica com os lábios cerrados, de boca fechada.
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6: 6:21.

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5: A gente também fala tupi.
1: Açu e guaçu são termos do tupi antigo, usados na forma de sufixo, que significam grande ou indicam aumentativo. São o oposto de mirim, outra expressão que vem do tupi, mas significa pequeno, miúdo, e serve para formar o diminutivo de nomes. Tanto açu quanto mirim aparecem em diversas palavras, como tucunaré-açu e tamanduá-mirim.
5: A gente também fala tupi. Uma parceria Rádio Senado.
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7: 6:32.

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0: 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Do contrário, o antivírus não saberá da existência de vírus novos. Praticamente todos os antivírus disponíveis permitem configurar atualizações automáticas. 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
3: A gente também fala tupi.
2: O nome Sergipe tem origem no tupi e significa no Rio dos Siris. É formado por siri, que quer dizer siri, mais i, palavra para água ou rio, mais p, que significa a preposição em, no. O siri é uma espécie de crustáceo encontrado em locais de areia ou de mangue. O termo siri também vem do tupi e tem o significado de correr, deslizar, provavelmente em razão de como ele se move.
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1: 6:48.

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5: Olá, estamos começando mais um Jornal da Assembleia. Confira na edição de hoje. Temas sociais, jurídicos e saúde são destaques em plenário. Curso gratuito de instalação e manutenção de veículos elétricos tem inscrições abertas até 16 de setembro. O FRN realiza simpósio de teatro infanto-juvenil. Eu sou Carlos Henrique Góes e trago essas e outras notícias agora.
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5: Na última sessão plenária da semana, durante o horário destinado aos oradores, os deputados estaduais deram destaque para questões sociais, jurídicas e de saúde pública no país. A administração pública e insegurança jurídica também foram citados. O lançamento da 64ª Festa do Boi, que acontece de 9 a 17 de outubro, também foi tema de pronunciamento. A abertura do evento vai contar com um café da manhã promovido pela Associação Norte Rio Grandense de Criadores, a NORC, que vai acontecer no Parque de Exposições Aristófanes Fernandes, em Parnamirim. Também foi mencionada a decisão do governo do estado de reduzir em 25% as despesas com custeio de seus órgãos e entidades até dezembro desse ano, com a expectativa de se economizar 170 milhões de reais. Na sequência, os deputados falaram sobre a importância de priorizar a saúde pública a fim de diminuir as filas para exames de alta complexidade, cirurgias e entradas em UTI. Ao final, foi convocada uma nova sessão plenária para a próxima terça-feira, dia 15, no horário regimental. Curso gratuito de instalação e manutenção de veículos elétricos tem inscrições abertas até 16 de setembro. Detalhes com a repórter Cleide Villanova.
6: O campus Parnamirim do Instituto Federal do Rio Grande do Norte, o IFRN, está com inscrições abertas para o curso de instalação e manutenção de infraestrutura de carregamento de veículos elétricos. O curso é gratuito, possui carga horária de 160 horas e duração aproximada de 3 meses. As inscrições podem ser realizadas até o dia 16 de setembro através de formulário eletrônico disponibilizado no site do IFRN ou presencialmente na sala 19, na coordenação de extensão do campus Parnamirim. A coordenadora do curso, Érica Moreira, falou sobre a importância do curso e para quem são destinadas as 45 vagas disponíveis.
7: É uma excelente oportunidade de qualificação profissional para aqueles que desejam trabalhar na área de energias renováveis. Como todos sabem, hoje em dia existe uma grande demanda do mercado por profissionais que possam atuar na instalação dos eletropostos, já que o número de carros elétricos circulando pelas ruas só aumenta.
6: As aulas do curso de instalação e manutenção de veículos elétricos serão realizadas presencialmente no campus Parnamirim de segunda a sexta-feira, das 7h30 às 11h45, com início previsto para o dia 21 de setembro. Cleide Villanova para o Jornal da Assembleia.
5: Sesc RN oferece 200 vagas gratuitas em cursos de qualificação. Bárbara Freire traz detalhes.
8: O Sesc RN abriu 200 vagas gratuitas para 10 cursos de qualificação profissional que serão realizados em outubro. As oportunidades estão distribuídas entre as unidades de Cidade Alta, Macaíba, Mossoró, Nova Cruz, São Paulo do Potengi e Zona Norte de Natal. As inscrições começam na segunda-feira e seguem até 18 de setembro. Os interessados podem se inscrever nas centrais de relacionamento das unidades do Sesc ou pelo site sescrn.com.br. www.ieb.br/cursos. Entre os cursos oferecidos estão arranjos de flores e mesa posta, cerimonialista, decoração de festa infantil, pães artesanais, trufas, tricotim, bolos com recheios e coberturas, panetone e frutas cristalizadas, decoração com balões e montagem de árvore de Natal. As aulas começam no dia 5 de outubro, conforme o cronograma de cada turma. As vagas são destinadas prioritariamente a trabalhadores do comércio de bens, serviços e turismo, seus dependentes e estudantes da educação básica, desde que atendam aos critérios do programa de comprometimento e gratuidade.
5: Arte, formação de plateia e valorização da produção cultural do Rio Grande do Norte. É isso que a UFRN vai fomentar com a realização do 5º Simpósio de Teatro Infanto-Juvenil, evento que acontece de 14 a 18 de setembro no Departamento de Artes do Campus Central da Universidade, do bairro de Lagoa Nova, em Natal. A coordenadora do simpósio, Melissa Lopes, nos fala sobre o evento e os esforços que foram aplicados pela academia para oferecer à sociedade o acesso ao conhecimento sobre o fazer teatral. O simpósio vai contar com a programação variada, desde oficinas de teatro, mesas redondas, debates e uma exposição de bonecos de teatro de sombras. Melissa Lopes nos conta mais.
9: É um evento que promove oficinas de teatro tanto para as crianças e adolescentes que vêm das escolas públicas, mas também para os artistas em formação e para os professores. Além disso, o simpósio oferece mesas redondas, que esse ano vai estar discutindo a questão do teatro das formas animadas em várias possibilidades, desde o teatro de lambe-lambe, o teatro mamulengo, o teatro dentro da universidade, pensando nesse papel mais pedagógico, e também outras maneiras de manipular objetos, sombras e bonecos. Além das mesas redondas e das oficinas, temos também apresentações artísticas. Esse ano nós contamos com vários artistas e mestres aqui do Nordeste, então vão ter vários espetáculos de artistas aqui do Rio Grande do Norte, Natal e também do interior. Vamos ter também várias apresentações artísticas de teatro lambe-lambe, tanto de grupos aqui de Natal quanto grupos que estão vindo de Manaus, Amazônia.
5: A coordenadora do Simpósio de Teatro Infantil Juvenil, Melissa Lopes, finaliza fazendo convite para o evento, que é gratuito.
9: O evento

0: Também tem na programação uma exposição com vários bonecos, objetos e teatro de sombras.
1: Produção Alisson Bala, edição Saldanha, matéria Carlos Henrique Góes para a Rádio Assembleia do Rio Grande do Norte. A seguir você confere. Deputados repercutem a primeira Casa da Mulher no Estado. Governo do Rio Grande do Norte reabre prazo para adesão ao Refis 2026 com descontos de até 99%. Cesta básica de Natal é a segunda mais barata do país.
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1: Esta semana, os parlamentares da Assembleia Legislativa do Rio Grande do Norte deram destaque à instalação da primeira Casa da Mulher no Estado, no município de Macaíba. O novo alojamento surge no momento em que o município vem diminuindo consistentemente a taxa de violência contra a mulher e chega à marca de 700 dias sem feminicídio naquela cidade. A iniciativa foi fruto de uma ação conjunta da Prefeitura e de diversos parlamentares que destinaram suas emendas a fim de comprar viaturas e equipamentos para a Casa da Mulher. No Brasil, já são 848 vítimas de feminicídio entre janeiro e junho desse ano. No estado do Rio Grande do Norte, até o momento, foram contabilizadas 11 mortes no mesmo período, um crescimento de 10% em relação ao ano anterior. Uma oportunidade de negociar suas dívidas com o fisco estadual. O governo do Rio Grande do Norte reabre prazo para adesão ao Refis 2026, com descontos de até 99% em juros e multas. Detalhes com a repórter Cleide Villanova.
8: Segue até esta sexta-feira, dia 11, o segundo feirão de renegociação de dívidas do Procon Natal para os consumidores que têm dívidas e buscam regularizar a situação financeira. A ação é gratuita e acontece pela primeira vez na zona norte da cidade, dentro do Shopping Estação, no período das 8 às 14 horas. A diretora-geral do Procon Natal, Dina Pérez, explicou que a ação busca aproximar consumidores e fornecedores para facilitar a negociação e possibilitar acordos com as instituições presentes, que vão atender moradores de todas as regiões da cidade.
9: Todo e qualquer consumidor das quatro zonas da cidade pode comparecer ao Shopping Estação até amanhã, das 8 às 14 horas, para renegociar sua dívida, tirar o seu nome do vermelho, voltar a ter crédito na praça e fomentar a economia do município. Essa ação, ela tem parceria com a CDL, com a OAB, o Tribunal de Justiça, o Juizado Especial Cível e a UNP. Então, todas essas instituições estão trabalhando em conjunto para melhor atender o consumidor natalense.
8: Para participar do feirão e negociar a dívida, o consumidor deve comparecer ao Shopping Estação portando documento oficial de identificação com foto, CPF e os comprovantes comprovantes ou faturas referentes às dívidas que deseja negociar. Cleide Villanova para o Jornal da Assembleia.
1: Cesta básica em Natal é a segunda mais barata do país. Entre as detalhes é Bárbara Freire.
10: Preço da cesta básica de alimentos caiu 0,65% em Natal entre julho e agosto de 2026, segundo a Pesquisa Nacional da Cesta Básica de Alimentos, realizada pelo Departamento Intersindical de Estatística e Estudos Socioeconômicos, em parceria com a Companhia Nacional de Abastecimento. Isso rendeu à capital potiguar o segundo lugar no ranking de cestas básicas mais baratas no país. O conjunto de produtos básicos custou R$ 627,42 em Natal. A pesquisa apontou redução no preço da cesta em 25 capitais no período. As maiores quedas foram registradas em Rio Branco, Manaus e Boa Vista. Apesar da queda em agosto, o preço da cesta básica em Natal acumula alta de 5,7% em 2026. Na comparação com agosto de 2025, houve aumento de 0,87%. Dos 12 produtos que compõem a cesta básica, 8 tiveram redução no preço médio entre julho e agosto. A maior queda foi registrada na banana, que recuou 7,13%, seguida pelo açúcar cristal, arroz agulhinha, café em pó, pão francês, feijão carioca, carne bovina de primeira e tomate.
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12: Olá, Carlos. Olá, ouvintes. Mais um Giro Esportivo no ar. E vamos falar de seleção brasileira, porque o técnico Carlo Ancelotti convocou a seleção brasileira e depois da Copa do Mundo. É a primeira convocação do técnico italiano e uma convocação com muitas surpresas. Trazendo aqui primeiro os nomes: os goleiros Hugo Souza, do Corinthians, Pedro Morisco, do Curitiba, e Otávio, do Cruzeiro. Os defensores Arthur Dias, do Atlético Paranaense, Douglas Santos, do Zenit, Gabriel Magalhães, do Arsenal, Jair, do Nottingham Forest, Marquinhos, do PSG, Mateuzinho, do Corinthians, Mauro Júnior, do PSV, Vitor Reis, do Manchester City, Wesley, da Roma. Os meus campistas: Andrei Santos, do Manchester United, Breno Bidon, do Corinthians, Bruno Guimarães, do Arsenal, Danilo Santos, do Botafogo, Douglas Luiz, da Juventus, Gabriel Bontempo, do Santos. E os atacantes: Endrick, do Real Madrid, Estevão e João Pedro, do Chelsea, Pedro, do Flamengo, Rafinha, do Barcelona, Rayan, do Bournemouth, Samuel Lino, também do Flamengo, e Vinícius Júnior. Uma convocação aí de pelo menos 8 nomes fazendo a sua estreia na seleção. Destaque para os goleiros: o Pedro Morisco, do Curitiba, que é um bom goleiro, e o Otávio, que vem sendo uma grande surpresa na equipe do Cruzeiro. Contra na zaga também, a gente pode ver aí o Arthur Dias e o Jair. O Jair vem se destacando na Premier League e o Arthur Dias no Atlético Paranaense no Campeonato Brasileiro. No meio de campo também, Breno Bidon já há um tempo pedia passagem na seleção brasileira, e o Gabriel Bontempo, o Brasil aí que se apresenta para os seus próximos amistosos pós Copa do Mundo. Vamos falar agora de futebol, falando de Sub-20 aqui, porque o América enfrentou a equipe do QFC pela Copa do Brasil Sub-20. No tempo normal, placar de 2-2 na Arena América, mas o América venceu nas penalidades e avançou de fase na competição. É a primeira vez que o América chega a uma segunda fase de Copa do Brasil Sub-20 e infelizmente eliminou aí um clube potiguar. A gente poderia ter os dois potiguares na segunda fase, mas como se enfrentaram, o QFC ficou pelo caminho e é mais uma vitória do América sobre a Águia lá da cidade da Esperança. Falando ainda do Sub-20, falando de jogos do Campeonato Potiguar Sub-20, tivemos dois jogos que fecharam a 8ª rodada do Campeonato Estadual da categoria. No Frasqueirão, o ABC venceu a equipe do Açu pelo placar de 2-0, e no Juvenal, o Lamartine, a equipe do Estrela Potiguar venceu o Palmeira por 2-1. Para encerrar, falando de vôlei, o Rio Grande do Norte terá um representante na Superliga Master de vôlei feminina, na categoria 40+. A equipe do Vôlei Terapia foi campeã no último fim de semana diante da equipe ABB Fortaleza Master lá no Ceará. Com a conquista do torneio, o Rio Grande do Norte agora passa a ter um representante na Superliga. É o Vôlei Terapia. Parabéns às meninas do Vôlei Terapia, às mulheres, já que é 40+, do Vôlei Terapia, pela conquista e pela vaga na Superliga Nacional. Alisson Bala para a Rádio Assembleia.
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1: A previsão do tempo para Natal nesta sexta-feira traz sol com algumas nuvens à tarde, pancadas de chuva à tarde e à noite, máxima de 28 e mínima de 25 graus. Eu sou Carlos Henrique Góes e essas foram as principais notícias de hoje no Jornal da Assembleia. Nós voltamos amanhã às 7h30 com a reprise dessa edição. Até lá!
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2: 7h51.
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2: 7h52.

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2: Olá, muito bom dia. Hoje é sexta-feira, 11 de setembro de 2026. São 8 horas em Brasília e começa o painel eletrônico, seu jornal de todas as manhãs, aqui na Rádio Câmara, na TV Câmara e no canal da Câmara no YouTube. Eu sou Ana Raquel Macedo e convido você a estar comigo nesta próxima hora acompanhando as principais notícias da Câmara dos Deputados e do Congresso Nacional. E estes são os destaques desta edição. Nova lei confirma fim da taxa das blusinhas. Em duas décadas, lei da Mata Atlântica permitiu queda expressiva no desmatamento do bioma. E ainda, avança na Câmara a proposta que prevê ações para incentivar a cobertura jornalística responsável de crimes em escolas, sem espetacularização. Você já sabe, você pode mandar suas sugestões, seus comentários, suas perguntas aqui para a gente. Tem o nosso e-mail, que é o radio@câmara.leg.br. Tem também o nosso WhatsApp, o número é o 61 999 78 90 80. Eu lembro a você que, durante esse período eleitoral, o chat no nosso canal da Câmara no YouTube, ele fica fechado. Mas, como eu disse, tem aí esses outros canais. Tem também o nosso direct no Instagram, no @radiocâmara. Então, você pode mandar sua mensagem, que sempre que possível, eu vou ler aqui no ar. Lembrando que a gente vai junto até às 9 horas da manhã. Bom, agora 8 horas e 1 minuto. E a gente começa essa edição do painel eletrônico lembrando que foi sancionada ontem a lei que zera o imposto para as compras internacionais de pequeno valor. É o fim da taxa das blusinhas. Essa isenção desse imposto de importação, essa isenção ela vinha desde maio, a partir da edição de uma medida provisória pelo governo. Depois esse texto foi votado pela Câmara e pelo Senado, confirmado com algumas modificações e agora já é lei, como nos informa a repórter Silvia Munhato.
3: Foi sancionada a lei que permite zerar o imposto federal sobre remessas internacionais de até 50 dólares, conhecida como taxa das blusinhas. A isenção estava valendo desde maio por medida provisória. Permanece a cobrança de imposto pelos estados. O texto também permite que, para valores superiores e até o limite de 3 mil dólares, a alíquota de 60% possa ser reduzida para 30%. Hoje, o imposto, neste caso, é de 60%, com desconto fixo de 20 dólares. A nova lei ainda zera a alíquota de importação para medicamentos destinados a doenças raras e negligenciadas, sem similar nacional. Ao sancionar a lei, o presidente Lula diz que a isenção favorece todos os consumidores.
4: Eu que faço a maioria das pessoas acha uma coisa para comprar inusitada, que nunca tinha visto ele lá encontrando. É fácil pagar, paga pelo Pix, ou seja, as pessoas vão comprando. E não é pobre, a classe média ao país.
3: A nova lei tem origem em texto aprovado pela Câmara e pelo Senado, que modificaram o conteúdo original encaminhado pelo governo. Uma das modificações foi para prever a avaliação dos efeitos da isenção para a indústria nacional, como explicou o presidente da Câmara, Hugo Mota, durante a votação da medida pelos parlamentares.
5: Sabemos que existem preocupações da indústria e do varejo em relação a essa medida. E a Câmara dos Deputados não dará as costas a essas preocupações. A Câmara continuará dialogando com o setor produtivo, buscando conciliar a proteção do poder de compra das famílias, sem deixar de olhar para a competitividade da indústria e a força do varejo nacional.
3: Pela lei, o governo poderá estabelecer limites de quantidade e frequência para compras com alíquota reduzida. E as plataformas digitais terão que adotar medidas para combater fraudes e remessa de produtos irregulares. O Ministério da Fazenda ainda terá que fazer avaliações periódicas sobre os efeitos econômicos das importações simplificadas. O monitoramento deverá incluir produtos como roupas, calçados, acessórios, brinquedos e cosméticos. Da Rádio Câmara de Brasília, Silvia Minhato.
2: Agora, 8 horas e 4 minutos. Bom, A gente está aqui em mais uma entrevista especial nesse período eleitoral. A gente tem trazido para você vários assuntos que estão em discussão em relação principalmente à construção de políticas públicas. E hoje o nosso tema é o Cerrado e a construção de políticas para esse bioma tão importante. É o segundo maior bioma do Brasil. Ele ocupa cerca de um quarto do território nacional. É a savana mais rica do mundo em biodiversidade. E para quem está acompanhando a gente ao vivo nessa entrevista, aqui no dia 11 de setembro, hoje é o Dia Nacional do Cerrado. Depois, quem estiver com a gente em podcast sabe que a gente escolheu justamente essa data para poder falar desse bioma tão importante. É um dia em que a gente lembra dessa importância, desse bioma que, apesar da sua rica biodiversidade, enfrenta um cenário difícil. É um dos biomas mais ameaçados do país. Já perdeu mais de um quarto de sua vegetação nativa nas últimas décadas. A preservação do Cerrado e dos demais biomas brasileiros está inserida nos planos de governo, nas propostas dos candidatos. Como é que você, eleitor, pode acompanhar esse tema? É por isso que já está comigo aqui ao vivo a pesquisadora da Universidade de Brasília e diretora do Instituto Nacional do Cerrado, Mercedes Bustamante. Professora Mercedes, tudo bem? Muito bom dia. Obrigado por ter aceito o nosso convite.
6: Gina, bom dia, Ana Raquel. É um prazer estar aqui com vocês.
2: Prazer é nosso. Ainda mais num dia tão importante que é o Dia do Cerrado, esse bioma aí que a senhora já é pesquisadora sobre ele há tanto tempo, uma das maiores aí especialistas no país nesse bioma. E aí a gente está falando de uma data que foi colocada, né, professora Mercedes, há 23 anos ali, inserida para conscientizar, também para alertar. Quando a gente está aqui justamente nesse período eleitoral e para ajudar quem está com a gente aqui, esse nosso eleitor, a olhar esse tema, como é que a gente hoje tem o tratamento em relação a políticas públicas de preservação do Cerrado na construção, seja ela no executivo, seja no legislativo? Como é que a senhora faz essa avaliação?
6: Ana, esse dia ele é muito importante exatamente pelo que você colocou, né? Para nos lembrar desse bioma que é tão importante. Nós chamamos que é o coração do Brasil, porque ele está na parte central do Brasil, se conecta com todos os outros biomas brasileiros e tem uma importância hoje fundamental para o Brasil em termos de suprimento de água. Quando a gente fala de suprimento de água, a gente também está falando de segurança energética, segurança alimentar e regulação climática. Então, eu acho que nesse momento eleitoral é importante que a gente analise onde é que estão as propostas de políticas públicas, como você colocou, para a preservação desse bioma, que hoje concentra boa parte do desmatamento que ocorre no Brasil e vem sendo o bioma também mais afetado pelos grandes incêndios. Então há uma preocupação muito grande, sobretudo nesse ano de El Niño, de como o Cerrado vai responder a mais essa pressão. E isso implica que a gente precisa ter um conjunto muito consistente de medidas transversais, ou seja, não podem estar concentradas em um único ministério, para a proteção desse bioma, que é essencial para a segurança do Brasil.
2: E aí, professora Mercedes, a senhora falou aí dessa questão, né, que o Cerrado ele é importante para a nossa segurança energética, para a segurança alimentar, também regulação climática, no momento que a gente está vendo aí o El Niño. E hoje um dos... o El Niño ele afeta, claro, todo mundo que está nas cidades. Hoje a gente tem aí alerta, por exemplo, de ciclones no sudeste, no sul do país. A gente tem alertas que afetam tanto as pessoas nas cidades, como também no campo, especialmente para a nossa produção agropecuária. E hoje a gente tem o Cerrado muito impactado por essa produção do agronegócio. Como é que a gente pode, professora, fazer esse equilíbrio entre a preservação, e o Cerrado é um dos biomas com menos unidades de conservação no país, e também a produção agrícola e pecuária, que é um motor da nossa economia?
6: Esse ponto é muito importante. O Cerrado hoje, ele infelizmente não tem uma extensão de áreas públicas protegidas como seria necessário. Mas a gente conta com o potencial da conservação que pode ocorrer dentro das propriedades privadas. E para isso é preciso que haja essa harmonização, né, dos nossos marcos regulatórios, mas também dos instrumentos financeiros que estimulem proprietários rurais a fazer uma conservação adequada do Cerrado dentro das suas propriedades. O Código Florestal, né, a Lei da Proteção da Vegetação Nativa do Brasil, que é o nosso marco maior, né, de proteção da natureza em propriedades privadas, coloca que legalmente, desde que é autorizado, 80% da vegetação do Cerrado poderia ser desmatada em propriedades privadas. E isso é um número muito expressivo, né, porque significa que se nós autorizarmos tudo, daqui a algumas décadas nós já teremos menos de 20% do Cerrado em pé. E isso efetivamente não permite que o Cerrado conserve as suas funções, as suas propriedades que garantem essa segurança para o Brasil. Então é preciso que nós tenhamos aí um conjunto de políticas, de mecanismos financeiros, de estímulos para que a gente tenha uma proteção maior do Cerrado dentro das propriedades privadas. Ou seja, hoje a discussão sobre desmatamento do Cerrado não é só sobre o desmatamento ilegal. Nós precisamos avançar em como nós podemos reduzir o chamado desmatamento legal, aquele que é passível de autorização. Então, nós temos que ter outros mecanismos que nos permitam fazer um planejamento territorial adequado das paisagens do Cerrado para conservar a sua biodiversidade, a sua função, e também os povos e comunidades tradicionais que hoje são grandes responsáveis também pela conservação de remanescentes de Cerrado.
2: A gente está tendo um pouquinho aí de problema com a conectividade, com a conexão com a deputada, com a professora Mercedes Bustamante. Vamos ver se a gente consegue aí retomar o contato. A senhora está me escutando bem? A gente está tendo esse probleminha aqui de conexão, de internet mesmo, que a professora Mercedes Bustamante está falando com a gente aqui por videoconferência, mas o que ela tem explicado, e a gente vai tentar retomar esse contato, ela está explicando aí justamente que o Cerrado, a gente tem a nossa legislação hoje nas áreas de Cerrado, a nossa legislação Código Florestal permite que haja o desmatamento legal de até 80% das propriedades ali, no caso das propriedades rurais, até 80% podem ser desmatados em área de Cerrado, 20% precisam ser preservados. Mas o que a professora Mercedes Bustamante está colocando aí para a gente é que seria interessante que houvesse mecanismos financeiros para poder incentivar esse produtor rural no país a não desmatar esses 80%, porque apesar de legalizados, essa preservação acima desse percentual, ela pode ajudar na preservação, na manutenção desse bioma tão importante que, como a professora colocou aí, é importante para a nossa segurança energética, porque ele é o berço das águas no país, onde estão várias nascentes do país, e a gente tem muito a questão da nossa hidroeletricidade. Você tem aí também a questão da segurança alimentar, porque é a região onde você tem grande produção agropecuária no nosso país, aí servindo tanto para questões da produção local de alimento, como exportações também, e a questão também da manutenção de uma segurança climática. A gente retomou aqui o contato com a professora pesquisadora da Universidade de Brasília, Mercedes Bustamante. A senhora me ouve?
6: Ouço sim, Raquel.
2: Pronto. Obrigada. Eu que agradeço. A senhora já estava aqui, estava até reforçando, para quem está com a gente ao vivo, que a senhora estava colocando aí da necessidade de haver mecanismos financeiros para incentivar que os produtores rurais preservem, além dos 20% que eles são obrigados a preservar pelo Código Florestal nas regiões de Cerrado. E aí a senhora estava justamente falando sobre isso. E aí eu pergunto, a nossa legislação hoje, o Código Florestal, outras leis relacionadas à preservação, elas hoje é suficiente na avaliação da senhora para que o Cerrado possa ser preservado e tenha a importância que ele merece, que ele mereça ter?
6: Não, nós precisamos avançar além daquilo que é colocado no Código Florestal, né? O Código Florestal, apesar dele preconizar que o desmatamento legal demanda autorização do Estado, nós percebemos ainda que muitos dos desmatamentos em propriedades particulares não usam essa autorização, ou seja, cairiam também na categoria de desmatamentos ilegais. Então, a gente precisa avançar em como é que a gente coíbe, como é que a gente fortalece os órgãos estaduais de meio ambiente que fazem esse processo de autorização de supressão de vegetação e também como é que a gente fortalece um planejamento territorial integrado do Cerrado. É importante considerar que ele está distribuído em 11 estados brasileiros diferentes. Então, nós precisamos de uma articulação dos entes federativos, municípios, estados e a União, para que nós possamos ter um planejamento que faça sentido para a conservação dos recursos naturais do Cerrado. Então, quando nós pensamos, por exemplo, nas grandes bacias hidrográficas, elas estão distribuídas em diferentes regiões e diferentes estados. Então, isso tem que ser um processo.
2: A gente está tendo realmente aqui. Então, voltamos a ter um pouquinho de.
6: Precisamos.
2: Agora sim. A gente está tendo. Professora, a gente está tendo realmente um problema de conexão. A gente vai tentar melhorar essa conexão aqui. com a senhora, porque senão quem está acompanhando a gente não vai entender o que a senhora está falando. Vamos ver aqui com a nossa equipe técnica.

0: se a gente consegue melhorar essa conexão. Vamos fazer o seguinte, então. A gente vai interromper rapidamente a entrevista com a professora pesquisadora da Universidade de Brasília, também aqui, que não só pesquisadora da Universidade de Brasília, mas também diretora do Instituto Nacional do Cerrado, a Mercedes Bustamante, só para a gente ver se a gente melhora essa conexão com ela. E daqui a pouquinho a gente volta com a entrevista com a Mercedes. Enquanto isso, eu vou trazer para você uma reportagem do José Carlos Oliveira, que fala de outro importantíssimo bioma brasileiro, que é a Mata Atlântica. A Mata Atlântica chegou a ser ameaçada de tal forma que se imaginava que ela pudesse até chegar ali ao limite, realmente até acabar de tanto que estava o desmatamento na Mata Atlântica. Mas há 20 anos, há quase 20 anos, houve uma mudança de chave aí, que foi a lei da Mata Atlântica. E aí você vai acompanhar na reportagem do José Carlos Oliveira a importância dessa legislação para que o desmatamento na Mata Atlântica fosse freado.
1: A Lei da Mata Atlântica vai completar 20 anos em dezembro e tem sido peça fundamental para a redução do desmatamento no bioma. A avaliação é da diretora de Políticas Públicas da Fundação SOS Mata Atlântica, Malu Ribeiro.
2: Antes da Lei da Mata Atlântica, o ritmo de desmatamento era da ordem de 110 mil hectares por ano, ou seja, mais de 110 mil campos de futebol por ano. Isso faria com que o bioma estivesse completamente extinto a partir da fiscalização que a Lei da Mata Atlântica trouxe, esse ritmo de desmatamento cai para 114 hectares ano.
1: O Atlas dos Remanescentes Florestais da Mata Atlântica, elaborado em parceria com o Instituto Nacional de Pesquisas Espaciais, apontou redução histórica de 40% na supressão de vegetação nativa, saindo de 14 mil hectares em 1985 para 8.600 hectares em 2025. É a menor taxa de desmatamento anual da história de 40 anos de monitoramento do bioma, o que leva a projeções otimistas do diretor executivo da Fundação SOS Mata Atlântica, Luiz Fernando Pinto.
3: Se a gente seguir nesse ritmo de redução de 20 a 30% a cada ano, a Mata Atlântica vai ser o primeiro bioma do Brasil a alcançar o desmatamento zero ainda antes de 2030.
1: A Lei da Mata Atlântica surgiu em 2006 a partir de um projeto do ambientalista e ex-deputado Fábio Feldman, analisado por 14 anos no Congresso Nacional. Com 51 artigos, o texto trata de proteção e uso sustentável da variada vegetação nativa do bioma, das florestas de pau-brasil às matas de araucária, incluindo manguezais, restingas, campos de altitude e brejos interioranos. Foi o bioma mais devastado desde o descobrimento do Brasil em 1500 e a gradual ocupação das cidades litorâneas e seus arredores. Essas áreas abrigam hoje 70% da população brasileira e respondem por 80% do PIB. Malu Ribeiro relembra a intensa mobilização da sociedade civil para garantir a proteção do bioma em lei.
2: Embora o nosso país, o Brasil, tenha nome de uma de suas espécies do bioma Mata Atlântica, poucas pessoas sabiam que esse bioma é essencial à vida, regulação dos recursos hídricos, que presta relevantes serviços ambientais e ecossistêmicos, se estendia por 17 estados do país. Foi primeiro necessário apresentar esses dados para a sociedade, levar conhecimento científico para o Congresso Nacional e discutir com diversos setores.
1: Criada há 40 anos, em 20 de setembro de 1986, a Fundação SOS Mata Atlântica liderou parte dessa mobilização, reunindo cientistas, jornalistas, empresários e ambientalistas em geral. Entre os desafios futuros está a restauração do bioma, principalmente nas áreas florestais, matas ciliares e nascentes de rios. Quase 45 milhões de árvores nativas já foram plantadas em 24 mil hectares de 9 estados e 550 municípios da Mata Atlântica. O coordenador da Frente Parlamentar Ambientalista, deputado Nilton Tato, do PT de São Paulo, reforça a atual meta de restauração do bioma e de combate às propostas de flexibilização da legislação ambiental em análise no Congresso.
4: Que é estratégica a recomposição da Mata Atlântica para poder ter o fluxo gênico, para poder controlar, inclusive, os impactos das mudanças climáticas. E a gente tem aqui, nesse ao mesmo tempo, lutar para que não tenha mais retrocesso e a gente perder aquilo que a gente avançou até agora.
1: Atualmente, existem 2.125 unidades de conservação que protegem 12% do bioma Mata Atlântica. Da Rádio Câmara de Brasília, José Carlos Oliveira.
0: Agora, 8h19, e a gente retoma a entrevista com a pesquisadora da Universidade de Brasília e diretora do Instituto Nacional do Cerrado, Mercedes Bustamante. Professora Mercedes, a senhora me ouve? A gente que está sem o áudio da professora. Vamos ver se a gente retoma aqui. A gente estava com um probleminha de conexão com a professora. Não. Agora sim, professora. Agora estamos ouvindo bem a senhora e vendo também. Obrigada. Sem frisar a tela para quem está com a gente aqui em imagem também. Tá. Bom, retomando esse nosso bate-papo tão importante hoje, 11 de setembro, dia do Cerrado, para a gente pensar um pouco, né, da preservação desse bioma que é tão fundamental para o país. Eu gostei muito de um trecho que a senhora falou aqui, que ele é o coração realmente ali do país, está no centro do país, mas também faz essa ligação com os demais biomas. E aí a senhora estava justamente comentando que um dos desafios da questão do Cerrado é que ele preenche 11 estados brasileiros. Isso exige uma articulação institucional, não só ali em nível estadual, diria até municipal, mas também federal. Essa articulação hoje, como que ela está sendo feita? O que, que é possível melhorar para que a gente tem dados oficiais que mostram que houve até uma redução do desmatamento do Cerrado, mas uma redução tímida, que não chega a 10% no último ano. Seria preciso muito mais. Então, o que é possível fazer em termos de articulação institucional, especialmente agora, professora Mercedes, que a gente está falando do período eleitoral, em que o eleitor está ali buscando, né, como analisar os programas de candidatos ao legislativo ou ao executivo?
5: Ana, essa pergunta é central e, se você me permite, até fazer a conexão com a matéria anterior sobre a Mata Atlântica, mostrando o esforço que foi feito, né, para a preservação da Mata Atlântica, como hoje esse bioma dá sinais muito claros de recuperação. Nós precisamos efetivamente de uma iniciativa semelhante no Parlamento, que agregue a sociedade civil, a academia e os políticos que percebam a relevância da preservação do bioma Cerrado para o futuro do Brasil. Então é importante que a gente trabalhe não só na geração do conhecimento, na divulgação desse conhecimento, mas ao mesmo tempo que esse conhecimento possa se transcrever em políticas públicas efetivas. E para isso, esse período eleitoral ele é essencial, porque nós vamos poder filtrar nos candidatos aqueles que têm uma preocupação ambiental efetiva. E hoje é importante a gente destacar que a preocupação com o meio ambiente ela deixou de ser uma questão de um nicho isolado. Ela é uma questão hoje que perpassa todos os setores da economia brasileira. A questão da saúde da população brasileira é extremamente conectada hoje com a regulação climática, com a proteção do meio ambiente. Nós precisamos de ecossistemas preservados para evitar o surgimento de novas pandemias. Então nós podemos perceber a relevância dessa pauta em todos aqueles setores que são centrais para a nossa sociedade. E cabe então aos candidatos que eles percebam, né, a relevância dessa pauta e tenham programas consistentes para a preservação do meio ambiente no Brasil e sua conexão com o nosso futuro e com a nossa soberania, né, que é um tema também tão central hoje quando nós discutimos a questão da economia. Então, considerar o Cerrado dentro dessa pauta, eu digo que vai muito além só da preocupação daqueles candidatos que estão provavelmente aí no Centro-Oeste ou em outras regiões que têm uma cobertura expressiva de Cerrado. Ela é uma preocupação, por exemplo, também para os estados do Nordeste, porque o Cerrado abastece 70% da bacia do Rio São Francisco. Ela é uma preocupação para os estados do Sudeste do Brasil, porque o Cerrado também abastece importantes bacias hidrográficas que abastecem o Sudeste do Brasil. Ela é essencial para a sobrevivência do Pantanal. Então, nós precisamos mostrar essas conexões para entender que, efetivamente, trata-se de uma pauta nacional.
0: E a senhora diria que é fácil, é simples mostrar essas conexões? Às vezes, até para o cidadão, né, como é difícil fazer essa ligação de que quem está lá, por exemplo, no Sudeste, tendo problema, às vezes, de uma estiagem, ou no Nordeste, que isso pode ter relação ali com o desmatamento do Cerrado a quilômetros de distância de onde ele mora. É simples fazer essa conexão?
5: A ciência avançou muito, né, Ana, para mostrar essas interações, para gerar conhecimento, para produzir novos dados, para avançar no monitoramento do bioma. E hoje nós precisamos efetivamente fazer esse processo de divulgação e de conscientização, né? De certa forma, eu falo que nós lutamos sempre contra um imaginário que considerava o Cerrado um espaço sem valor, que poderia ser derrubado e ocupado, porque não haveriam perdas significativas, né? Nós sempre tendemos a ter um olhar de conservação, mais voltado para os sistemas florestais, para as grandes florestas, mas esquecemos que nesses ecossistemas abertos há muita de biodiversidade e há também muito valor de conservação em função dessas funções que nós citamos anteriormente. Então, acho que hoje a ciência avançou e é preciso que o processo de tomada de decisão avance com base na melhor informação científica disponível. Então, eu acho que esse

0: 50 anos para pensar em como a gente vai conservar o cerrado. O cerrado já perdeu 50% da sua cobertura nativa. Já está sob muita pressão na área dos últimos grandes remanescentes. E, adicionalmente, nós temos o efeito da mudança climática. Então, não há mais tempo para esperar, né? A gente precisa de efetivamente de políticas públicas que sejam efetivas e que sejam rápidas hoje, né? E efetivamente ancoradas naquilo que a gente considera a melhor ciência hoje disponível.
1: E aí a gente está falando, né, nesse período eleitoral, professora Mercedes, de um ciclo de principalmente 4 anos de mandatos, com exceção de quem foi eleito para o Senado, que aí são 8 anos de mandato. Mas, no caso de deputados federais, estaduais ou distritais, governadores, presidentes, são 4 anos. Qual que é o principal desafio desses 4 anos que vem, né, com a partir da eleição e a partir dos mandatos que se iniciam no próximo ano em relação ao Cerrado, na avaliação da senhora?
0: Olha, eu acho que hoje o principal desafio, você colocou muito bem, é a redução do desmatamento. Nós observamos uma pequena redução, mas ela ainda é tímida em relação às taxas anuais do desmatamento no Cerrado, e é tímida, sobretudo, quando a gente considera o que nós já perdemos de cobertura vegetal do Cerrado. Então, acho que medidas muito efetivas, uma sinalização muito clara, né, de combate ao desmatamento é importante. E eu costumo chamar isso do desmatamento sem adjetivos, né? O desmatamento ilegal, que esse deve ser combatido de qualquer forma, mas aquilo que nós também chamamos do desmatamento legal, ou seja, aquilo que eu coloquei na primeira parte, né, que nós discutimos, como é que a gente põe incentivos positivos para que a gente reduza o desmatamento dentro das propriedades privadas, né? Então, que os proprietários rurais também tenham, né, incentivos positivos, né? Não só a questão de coibir, mas incentivos positivos para que eles conservem a cobertura vegetal em suas propriedades. E conservem, Ana, isso é muito importante, dentro de um desenho inteligente da paisagem. Ou seja, nós podemos ter, por exemplo, diferentes categorias de incentivo, e aqueles que conservem áreas dentro das suas propriedades de maior valor ecológico, que conectem a propriedade com grandes fragmentos protegidos ou unidades de conservação, que recebam incentivos maiores em função da qualidade dos ambientes que eles estão preservando. Então, nós podemos fazer uma gradação também para estimular que essas políticas de conservação tenham efeitos mais rápidos a partir do momento que a gente conserve áreas que hoje estão mais conectadas a grandes fragmentos do Cerrado, por exemplo. Então, há maneiras de a gente olhar isso, né, dentro do que a gente chama dessa paisagem. Novamente, a ciência tem ferramentas, instrumentos que permitem fazer esse planejamento territorial, e a partir desse planejamento territorial baseado em evidências, a gente consiga colocar os melhores instrumentos financeiros que são desenhados em conjunto com as políticas públicas. Então, em 4 anos, a gente consegue fazer muita coisa e reverter essa tendência que hoje se mostra muito reticente, né, à redução do desmatamento. Então, nós precisamos, óbvio, né, de políticas de longo prazo, mas 4 anos é o tempo para a gente iniciar programas que podem ser muito bem-sucedidos no âmbito do Bioma Cerrado.
1: Tá, ok, então eu vou agradecer muitíssimo à professora Mercedes Bustamante, que é pesquisadora da Universidade de Brasília e diretora do Instituto Nacional do Cerrado, uma das maiores especialistas na pesquisa sobre esse bioma tão importante do nosso país. Professora pesquisadora, muito obrigada mais uma vez pela entrevista. Um ótimo fim de semana para a senhora.
0: Eu é que agradeço. Bom trabalho para vocês. Obrigado.
1: Obrigada. Agora, 8h29, e a gente vai falar agora de divulgação pelo jornalismo, uma divulgação consciente, responsável, ética. É que avançou aqui na Câmara uma proposta que prevê ações para incentivar que a cobertura jornalística de crimes em escolas, ela seja feita de uma forma muito responsável e ética, sem espetacularização. Quem explica é a repórter Maria Neves.
2: A Comissão de Segurança Pública da Câmara dos Deputados aprovou o projeto que prevê a realização de campanhas de conscientização sobre a divulgação de dados pessoais de autores de homicídios em escolas. Pela proposta, as ações deverão incentivar a cobertura jornalística responsável e ética que priorize o interesse público. O texto original do deputado Dr. Jaziel, do PL do Ceará, proíbe a divulgação de informações como nome e foto do autor de crimes cometidos com o objetivo de provocar terror social ou generalizado. Dr. Jaziel propõe, inclusive, punições para quem incorrer na conduta, mesmo para os meios de comunicação.

0: são. O relator na Comissão de Segurança Pública, deputado delegado Paulo Bilinski, do PL de São Paulo, no entanto, recomendou a aprovação da versão apresentada pelo relator na Comissão de Comunicação, deputado Kleber Verde, do MDB do Maranhão. Kleber Verde considera que proibir veículos de imprensa de divulgar nomes de pessoas envolvidas em crimes de terrorismo consiste em censura prévia, o que é proibido pela Constituição.
1: Apesar de reconhecermos os nobres desígnios esculpidos da concepção desses projetos de lei, suas concepções materiais violam o comando constitucional que veda a censura prévia, tornando-se incompatíveis com a sistemática do nosso ordenamento constitucional.
0: Na opinião do jurista Amarílio Tadeu, limitar a divulgação de crimes em escolas é importante para se evitar o chamado efeito contágio. O especialista afirma que atos desse tipo normalmente são praticados por pessoas com algum problema de saúde mental, e a divulgação em massa pode levar outros indivíduos com problemas semelhantes a copiar o comportamento criminoso. O projeto, que prevê a realização de campanhas de conscientização sobre a divulgação de dados pessoais de autores de homicídios em escolas, ainda será analisado pela Comissão de Constituição e Justiça. A proposta também terá de ser votada pelo plenário e, se aprovada, terá de seguir para o Senado. Da Rádio Câmara de Brasília, Maria Neves.
2: Agora, 8 horas e 32 minutos, e vou deixar um recado aqui para você que acompanha a gente pela Rede Câmara de Rádio. A gente está aqui em Brasília, em outras 29 emissoras em todo o país, inclusive em Parauapebas, no Pará, Rede Câmara de Parauapebas. E hoje a gente tem participação especial do diretor de Rádio e TV lá da Rádio Câmara de Parauapebas, o Francesco Costa. Daqui a pouquinho ele entra ao vivo com a gente, porque hoje a equipe de edição do programa Voz do Brasil, na parte aqui da Câmara dos Deputados, vai estar chegando lá para Parauapebas para poder fazer uma gravação especial, mais uma gravação do projeto itinerante da Voz do Brasil, o Brasil na Voz. Esse é o nome do projeto, Brasil na Voz, e que hoje chega para Parauapebas. Lembrando que a nossa equipe, nessa nova edição do projeto, já esteve em Joinville, lá em Santa Catarina, também esteve em Salvador, na Bahia, e hoje é dia lá da Rádio Câmara de Parauapebas, no Pará, receber a edição da Voz do Brasil. O programa vai ser gravado à tarde para ir ao ar na segunda-feira, mas aí vai ter já a transmissão pela rede social, sempre tem uma recepção super especial, super bacana das equipes, das nossas parceiras, dos nossos colegas da Rede Câmara de Rádio. Então, daqui a pouquinho, você que está aí em Parauapebas, no Pará, que está acompanhando a gente no painel eletrônico, vai ver a participação do Francesco Costa, o diretor de Rádio e TV aí de Parauapebas. E aí vou lembrar você também que você pode acompanhar a gente pelo rádio. 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Mas você pode acompanhar a gente pelo rádio. Claro, a gente está aqui no painel eletrônico pela TV e também pelo canal da Câmara no YouTube. E tem as nossas redes sociais, inclusive essa gravação especial do programa Voz do Brasil lá em Parauapebas vai estar com transmissão ao vivo pelo nosso Instagram, o @radiocâmara. Então segue a gente também lá nas redes sociais. A gente está no Instagram e todas as outras redes, né? Então vale a pena você também acompanhar a gente. Não só aqui, as redes da Rádio Câmara também, olha, tem pessoal da gente, né? Pessoal também da TV Câmara, no @TV Câmara dos Deputados, e claro, as redes sociais da Câmara como todo, o @Câmara dos Deputados. Tem muito material bacana, você não perde nenhuma atividade jornalística que a gente esteja tocando aqui, não perde os debates que estejam acontecendo na Câmara dos Deputados. No caso das redes sociais da Rádio Câmara, você não perde também nossa programação cultural. Está chegando o fim de semana, tem agenda cultural aqui para a área de Brasília, tem também uma série de programas culturais, musicais, tem o nosso espaço do ouvinte. Você pode mandar lá para o @RádioCâmara ou para o nosso WhatsApp pedido de música, que no fim de semana tem a faixa dedicada ao ouvinte, que é o Minha MPB. Então tem muita forma aí de você participar. Eu falei aí do direct, né, pelo Instagram, no @RádioCâmara dos Deputados, mas também tem aí o nosso WhatsApp. Vou lembrar o número para você, que é o 61999789080. Chegou aqui mensagem do Reginaldo Soares Xavier, nosso ouvinte lá de São Paulo.

0: Paulo, da Coab Cidade Tiradentes. Reginaldo, desejando aí um excelente fim de semana pra gente. Pra você também, Reginaldo, que sempre tá com a gente ligado, mandando mensagem. Então, bom fim de semana pra você também. Tô desejando um bom fim de semana, mas não é porque tá terminando o jornal, não. Só tô aproveitando aqui a mensagem. Mas a gente continua até as 9 horas da manhã. Então, você que tá com a gente, pode mandar mensagem que sempre que possível, vou ler aqui no ar. Até as 9 horas da manhã, a gente vai junto. Agora, 8 horas e 36 minutos... E aí a gente tem aqui informação da nossa equipe de reportagens, porque avançou na Comissão de Viação e Transportes da Câmara um projeto que prevê um selo para premiar cidades que adotem boas práticas de trânsito. A repórter é Agui Pontes.
1: A Câmara dos Deputados debate recompensar municípios que adotem boas práticas na gestão do trânsito. A Comissão de Viação e Transportes aprovou o projeto que institui o selo Município com Mobilidade Segura. O objetivo da medida é premiar as cidades que façam um bom trabalho na prevenção de acidentes. Menos de 40% dos municípios receberiam o selo hoje. O projeto de lei do deputado Amon Mandel, do Republicano do Amazonas, dá justamente um incentivo para as cidades que cumprem as diretrizes da Política Nacional de Mobilidade Urbana. Mas não só, ela estabelece duas exigências: que o município possua um plano de mobilidade urbana e que esteja integrado ao Sistema Nacional de Trânsito previsto no Código de Trânsito Brasileiro. No primeiro caso, que pede a existência de um plano de mobilidade, 1.910 municípios já são obrigados a elaborar e aprovar um plano, mas desses, 79,6% não cumpriram a determinação legal. Para além disso, 63,2% de todos os municípios brasileiros pecam no segundo ponto, que é estar integrado ao Sistema Nacional de Trânsito. Para conseguir o selo, também se exige que programas, ações, campanhas e metas adotadas pelo município estejam alinhadas com o Plano Nacional de Redução de Mortes e Lesões no Trânsito e ao conceito Visão Zero, que busca um contexto em que mais nenhuma morte aconteça no trânsito. O pesquisador em mobilidade urbana do Movimento Nacional pelo Direito ao Transporte Público de Qualidade para Todos e presidente do Instituto da Mobilidade Sustentável, Nazareno Stanislau Afonso, observa o projeto de lei com bons olhos. Segundo ele, é acertado pensar no hoje e no amanhã quando se fala em segurança no trânsito.
2: Nós defendemos é que os planos de mobilidade têm ações de curto, médio e longo prazo, que eles tenham uma estrutura em que a sociedade acompanha a elaboração desde o começo e, principalmente, que ela tenha mecanismo de fiscalizar a sua implementação.
1: Com a implementação do projeto, o Poder Executivo definirá o órgão responsável pela concessão, fiscalização e divulgação dos municípios certificados. Segundo o deputado Amon Mandel, do Republicanos do Amazonas, autor do projeto, o selo municipal surge como um instrumento de incentivo e reconhecimento para gestões comprometidas com práticas modernas de segurança. O selo, ainda segundo o deputado, contribui para promover a acessibilidade e prevenir mortes e lesões graves. O projeto será analisado pelas Comissões de Desenvolvimento Urbano e de Constituição e Justiça e de Cidadania. Da Rádio Câmara de Brasília, Agui Pontes.
0: Agora, 8 horas e 39 minutos.
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0: O Jorge Paulo Júnior, que é o titular aqui da coluna Câmara nas redes, hoje está de licença médica, vou até desejar melhoras ao Jorge, mas assim, a gente tem aqui o Câmara nas redes, o boletim liberado pela equipe que é coordenada pelo Jorge, justamente com o ranking das 5 propostas que mais mobilizaram as redes sociais em relação a textos e debates que estão acontecendo aqui na Câmara dos Deputados. E aí eu vou trazer para você como é que está o ranking dessa semana. Bom, no primeiro lugar aqui de mais participação em relação a mensagens, engajamento quanto a propostas em discussão na Câmara e às vezes também no Senado, a gente tem um requerimento de criação da CPI para investigar as fraudes entre o Banco Master e o BRB. Natural que tenha acontecido aí esse engajamento, até porque houve ali várias notícias ao longo da semana relacionadas ao Banco Master, as fraudes relacionadas ao Banco Master, e, portanto, essa foi a proposta, que é o requerimento, é o RCP 1 de 2026, que teve a proposta ali com mais engajamento. Quem está com a gente aí pela TV e pelo canal da Câmara no YouTube, acompanha inclusive aí o como que é feito o Câmara nas redes e esse ranking das propostas, que é esse boletim organizado aqui. Então, primeiro lugar do ranking, justamente esse requerimento, como eu disse, de criação de uma CPI para investigar as fraudes entre o Banco Master e o BRB e a cobrança sobre quem assinou ou não o pedido de CPI, que foi o que moveu boa parte dos comentários relacionados a essa proposta. Você teve ali, pela análise feita pela equipe, falas de políticos em programas de TV e redes sociais também ajudaram a motivar esse grande número de postagens relacionadas à CPI do Banco Master. No segundo lugar do ranking dessa semana de propostas que mais mobilizaram as redes em relação a temas em discussão na Câmara, está o projeto, é o PL, vou até falar para você aqui o número, né, para você pesquisar se for o caso, é o PL 1520 de 2025, segundo lugar no ranking. Esse projeto, ele cria um auxílio financeiro e psicossocial para mães de crianças com deficiência severa ou transtorno do espectro autista. Tá aí o destaque desse projeto, PL 1520 de 2025. E o que que mobilizou toda essa repercussão? A avaliação da equipe que faz o Câmara nas redes é que a aprovação do projeto, desse projeto 1520 de 2025, teve a aprovação desse projeto em uma comissão aqui da Câmara. Isso chamou a atenção, gerou ali aquele burburinho nas redes sociais. E a notícia, então, traz detalhes de como o valor do benefício, as regras para receber o dinheiro. E aí vários canais compartilharam essa informação dessa notícia, lembrando que o texto ainda precisa passar por outras etapas antes de virar lei, mas esse anúncio de aprovação por uma comissão da Câmara já foi suficiente para mobilizar as redes e gerar essa repercussão em relação ao PL 1520 de 2025, que, como eu disse, cria um auxílio financeiro e psicossocial para mães de criança com deficiência severa ou transtorno do espectro autista. O terceiro lugar no ranking, vou passar para você, está em destaque na tela, é o PL 5622 de 2025. Esse projeto, ele prevê a tipificação da coação para abandono de imóvel por crime hediondo, não, tipificar isso como crime hediondo. O que que acontece? Teve um post original explicando um caso comum, alguém que foi forçado a sair de casa pelo medo, por ali, por exemplo, uma influência do crime organizado na sua região. Esse relato tocou muitas pessoas, isso gerou um engajamento nas redes e vários comentários confirmam que já viram ou viveram algo parecido. Realmente o problema da violência é um problema que atinge várias cidades brasileiras. E aí isso mostrou como o tema mexeu com a vida real das pessoas, ajudou a explicar por que tantas pessoas reagiram e apoiaram essa ideia, portanto, que é do projeto 5622 de 2025, em discussão aqui na Câmara, e que tipifica a coação para abandono de imóvel como crime hediondo. O crime hediondo, ele permite ali uma série de restrições ao condenado por esse crime. Ele, por exemplo, não pode ter progressão de pena, tem uma série de medidas ali, é mais difícil ter toda essa progressão de pena. Não é que ele não possa ter, mas é mais difícil essa progressão. Então, tem ali todo um endurecimento da legislação penal quando um crime se torna hediondo. Vamos saber qual foi o quarto lugar no ranking? O quarto lugar no ranking do Câmara nas redes dessa semana é o PL 2475 de 2025. O que que esse projeto traz? Esse projeto, que está em discussão aqui também na Câmara, tem a ver com crime também. Ele altera a lei de crimes hediondos para tornar hediondo os maus tratos a animais que gerem a morte, que levem à morte. Está em destaque também na tela. PL 2475 de 2025. Qual foi a avaliação aqui da equipe do Câmara nas redes para essa mobilização em relação a esse projeto? É que um vídeo compartilhado por um parlamentar explicou ali o projeto, isso deu início a esse debate, a essa mobilização. O deputado, nesse caso, mostrou casos reais de crueldade, pediu apoio a essa proposta. Isso aí realmente tocou as pessoas, motivou muitos comentários. A maioria das pessoas que levou esses comentários ali para os seus posts estava apoiando essa ideia de tornar crime hediondo os maus-tratos a animais que levem à morte. Então, é o projeto 2475 de 2025. E, finalmente, fechando o ranking das cinco propostas da semana que mais mobilizaram as redes sociais, propostas em discussão aqui na Câmara dos Deputados, está o PLP 244 de 2026. Também está em destaque aí na tela para você ver o número do projeto. Aqui na rádio vou reforçar. PLP 244 de 2026. O que, que prevê essa proposta? Por que, que é PLP, né? Porque é um projeto de lei complementar. Quando é um projeto de lei simples, é só PL. Quando tem esse P, quer dizer que é complementar. E um projeto de lei complementar, ele tem uma tramitação que exige ali uma maioria absoluta para aprovação dele. Mas o que, que prevê esse projeto? Ele simplifica as obrigações fiscais do MEI, o microempreendedor individual, e mantém a dispensa de nota para a pessoa física. O que, que é a avaliação do Câmara nas Redes, da equipe que faz o Câmara nas Redes, equipe coordenada pelo Jorge Paulo Júnior, em relação a esse projeto? O que, que pode ter mobilizado? A mobilização nasceu aí do medo de mais burocracia no dia a dia de quem trabalha por conta própria como MEI. Muitos temem ali a informalização se a nova regra se tornar verdadeira, se a nova regra for para frente. Outros comentários diziam assim que achavam sem sentido emitir nota para vendas pequenas, como, por exemplo, um doce, né? E o apoio também ao deputado que puxou essa conversa nas redes, mostrando confiança na proposta como forma de proteger o pequeno negócio. Portanto, quinto no ranking dessa semana do Câmara nas Redes, o PLP 244 de 2026, que simplifica obrigações fiscais do microempreendedor individual, MEI, e mantém a dispensa de nota para a pessoa física. Está aí, então, Câmara nas Redes, o ranking das cinco propostas em discussão aqui na Câmara que mais mobilizaram a semana. Agora, 8 horas e 47 minutos. Vamos continuar aqui falando de outros projetos em discussão na Câmara. Tem muito projeto em discussão aqui na casa e um deles, que já está inclusive com urgência para votação pelo plenário, é um projeto que inclui a sardinha em lata na lista de produtos da cesta básica, isentos de impostos. Lembrando aí que a gente tem a reforma tributária entrando em vigor a partir do ano que vem e tem uma lista de produtos ali da cesta básica que pela reforma tributária vão ficar isentos de impostos. A sardinha em lata acabou fora dessa lista e a ideia é que ela entre, né, que passe também a entrar como item da cesta básica. Esse projeto, como eu disse, está com urgência no plenário, isso significa que ele pode ser votado diretamente pelo plenário, sem necessidade de passar pelas comissões. E aí essa proposta, portanto, assim que houver o retorno, né, após as eleições, é uma das propostas que pode entrar em debate, como nos explica o repórter Antônio Vital.
3: Ganhou o regime de urgência e pode ser votado a qualquer momento no plenário da Câmara, projeto que inclui a sardinha em lata na lista de produtos da cesta básica. Se a proposta virar lei, a sardinha passa a ter alíquota zero no pagamento de dois novos impostos criados pela reforma tributária e que passam a ser cobrados no ano que vem, o Imposto sobre Bens e Serviços, o IBS, e a Contribuição sobre Bens e Serviços, a CBS. O IBS será distribuído a estados e municípios, já a CBS será o Imposto Federal. Eles vão incidir sobre mercadorias e serviços, inclusive importados. A reforma criou ainda outro tributo, o imposto seletivo, que será cobrado sobre produtos que fazem mal à saúde. Esses tributos vão substituir o PIS, a COFINS, o IPI, o ICMS e o ISS. A reforma tributária, aprovada no ano passado, isentou da cobrança do IBS e da CBS os artigos da cesta básica, inclusive carnes, o que não estava no texto e foi acrescentado durante a votação. Outros produtos com alíquota zero são alimentos como arroz, leite, manteiga e queijos. O projeto que ganhou o regime de urgência foi apresentado pelo deputado Luiz Nishimori, do PSD do Paraná, presidente da Frente Parlamentar da Pesca. A proposta será analisada junto com outra, parecida, apresentada pela deputada Ana Paula Lima, do PT de Santa Catarina. Ainda será designado um relator para apresentar um texto único. A justificativa dos autores é que a sardinha em lata é uma fonte de proteína importante para pessoas com menor renda, além de relevante para o setor pesqueiro nacional, que por ano produz mais de 100 mil toneladas do produto. O deputado Pedro Lupion, do Republicanos do Paraná, coordenador da Frente Parlamentar da Agropecuária, defendeu o regime de urgência para a proposta.
4: No dia da votação da reforma tributária nesse plenário, a questão da sardinha estava no texto. Nós trabalhamos isso junto com as carnes, da mesma maneira que foi feito em relação às outras carnes, com a inclusão na cesta básica. E uma questão de texto prejudicou o setor inteiro pesqueiro, justamente nessa questão da sardinha.
3: Com o regime de urgência, o projeto pode ser votado diretamente no plenário, sem passar pela análise das comissões permanentes da Câmara. Mas a medida não foi unânime no plenário. O deputado licenciado Hildo Rocha, do MDB do Maranhão, criticou a urgência, que pode acelerar a análise do projeto e alterar a reforma tributária.
5: Essa matéria, além de não tramitar nas comissões, o que já está errado, essa proposta de lei complementar, ela altera uma regulamentação da reforma tributária que fizemos recentemente. Reforma tributária que entra em vigor a partir do ano que vem, de 2027. Ou seja, ainda nem entrou em vigor e já estamos mudando para beneficiar interesses particulares, não interesse da nação brasileira.
3: Ainda não há data para votação no plenário da Câmara do projeto que inclui a sardinha em lata na lista de produtos da cesta básica. Da Rádio Câmara, de Brasília, Antônio Vital.
0: Agora, 8h51, vou trazer aqui a mensagem lá do Jorge Nelson, que é da Escola do Legislativo de Parauapebas, diz que está aguardando aqui a nossa entrevista com o diretor da Rádio e da TV Câmara de Parauapebas, no Pará, o Francesco Costa. Jorge, obrigada pela mensagem. Daqui a pouquinho a gente está chamando o Francesco aqui para falar com a gente, porque hoje é um dia especial. A nossa equipe da Rádio Câmara Brasília, equipe que edita o programa A Voz do Brasil, que tem uns 20 minutos ali finais dedicados ao trabalho da Câmara dos Deputados. Essa equipe está chegando a Parauapebas para fazer a gravação do projeto itinerante da Voz do Brasil, o Brasil na Voz. Então, daqui a pouquinho, a gente vai entrar com a entrevista com Francesco Costa. Então, obrigada pela participação, Jorge. Lembrando que você que está com a gente aqui na Rádio Câmara Brasília, na TV Câmara, no canal da Câmara no YouTube ou aí em Parauapebas, nosso WhatsApp é o 61 999 78 9080. Pode colocar aí a sua mensagem, que sempre que possível eu vou ler no ar. A gente vai junto até 9 horas da manhã. Agora, 8h52, daqui a pouquinho, então, tem participação da Rádio Câmara de Parauapebas, mas antes eu trago para você uma reportagem de um projeto que avançou aqui na Câmara. A Câmara aprovou a regulamentação para as profissões de agentes indígenas de saúde e de saneamento. A reportagem é da Paula Bittar.
6: A Comissão de Constituição e Justiça da Câmara aprovou uma proposta que regulamenta as profissões de agente indígena de saúde e de agente indígena de saneamento. Segundo o texto aprovado, para exercer as funções, o profissional deverá ser indígena, residir na área da comunidade de atuação, ter idade mínima de 18 anos, dominar a língua da comunidade e conhecer os costumes e sistemas tradicionais de saúde do povo indígena. Será exigida ainda a conclusão do ensino fundamental e de curso de qualificação específico definido pelo Ministério da Saúde. O agente indígena de saúde atuará na prevenção de doenças e na promoção da saúde das populações indígenas. As ações serão domiciliares ou comunitárias, individuais ou coletivas, seguindo as diretrizes do SUS. Os agentes devem atuar para prevenir doenças, monitorar a saúde dos indígenas, prestar primeiros socorros e mobilizar as comunidades. Já o agente indígena de saneamento trabalhará com a mesma finalidade, atuando especificamente em saneamento básico e ambiental. Entre as atribuições dele estão o monitoramento e a manutenção de sistemas de saneamento e ações de saneamento para prevenir doenças. A relatora na comissão, deputada Lídice da Mata, do PSB da Bahia, ressaltou a relevância dessa proposta.
7: É um projeto que já estava aqui na comissão há algum tempo, que trata do reconhecimento dos agentes de saúde indígena. Esse é um projeto que diz respeito ao acesso à saúde da população, daqueles que mais precisam, especialmente da nossa população indígena. Tem interesse do Ministério da Saúde para que fosse aprovado, mas principalmente o interesse dessa casa em aprovar projetos que são projetos de origem nos nossos deputados.
6: A proposta que regulamenta as profissões de agente indígena de saúde e de agente indígena de saneamento já pode seguir ao Senado, a menos que haja recurso para votação antes pelo plenário da Câmara. Da Rádio Câmara, de Brasília, Paula Bittar.
0: E olha, eu tenho a participação aqui de um ouvinte comentando o ranking que a gente trouxe do Câmara nas redes, das propostas com mais engajamento nessa semana, propostas que estão em discussão na Câmara e que estão mobilizando as redes. E o nosso ouvinte, até ele não se identificou, mas ele disse que concorda ali com o projeto 5622 de 2025, que está no ranking, é o terceiro do ranking dessa semana, e que prevê que seja tipificada a coação para abandono de imóvel como crime hediondo. Esse nosso ouvinte disse que estava acompanhando aqui a gente, ouviu em relação a esse projeto, e ele disse que ele próprio já foi vítima desse crime hediondo, de abandono da casa, devido à ação do crime organizado. Vou agradecer a participação do nosso ouvinte, que ele não quis se identificar aqui, mas agradecendo essa participação, me solidarizando aí com a situação que ele coloca para a gente. Então, portanto, ele comentando aqui o Câmara nas redes. 8h55, vou consultar aqui a nossa equipe se a gente já pode estar em contato com a Rádio Câmara de Parauapebas. A gente está aguardando aí a entrada do pessoal da Rádio Câmara de Parauapebas, porque hoje a gente tem mais uma etapa do projeto de gravação itinerante do programa A Voz do Brasil. A gente está fazendo aqui, a nossa equipe da Rádio Câmara Brasília, está fazendo mais uma vez, começou no ano passado, esse ano já está em nova etapa, esse projeto que a gente está chamando de A Voz no Brasil, né? O Brasil na Voz, quer dizer, o Brasil na Voz. Porque são gravações itinerantes do programa nas nossas emissoras da Rede Câmara de Rádio. A gente já passou nesse ano pela Rádio Câmara de Joinville, pela Rádio Câmara de Salvador e hoje é dia de a nossa equipe chegar à Rádio Câmara de Parauapebas, no Pará. Para quem está acompanhando a gente aqui na Rádio Câmara Brasília, na TV Câmara, canal da Câmara no YouTube, nessa edição do painel eletrônico, talvez não saiba como que, assim, né, Parauapebas fica ali no Pará, onde que fica. Parauapebas, ela está ali a cerca de 700 quilômetros da capital paraense, Belém, e você já deve ter ouvido falar da mineração na Serra de Carajás. Parauapebas, ela foi criada justamente naquela região da Serra de Carajás, é um município ali que tem a mineração como suas principais, entre as suas principais atividades econômicas. O município, ele foi criado a partir do desmembramento do município de Marabá, e aí Parauapebas foi então criada ali no fim dos anos 80, né? Houve um plebiscito da região para saber se a população daquela região ali, que fazia parte do município de Marabá, queria se tornar um município independente, e assim foi feito, né? Houve ali o resultado de 99% de aprovação, e aí no dia 10 de maio de 1988 foi assinada a lei estadual que criou o município de Parauapebas, no Pará. Então é um município aí, um município jovem, né, criado ali em 1988 e que vem ali na região, né, tendo a mineração ali entre suas principais atividades econômicas. Então a gente está com a Rádio Câmara de Parauapebas nessa região aí tão importante para o país em termos de mineração, em termos ambientais, está ali no, também, né, na região amazônica. A gente já tem aqui o contato com Francesco Costa, que é diretor da Rádio e da TV Câmara de Parauapebas no Pará, integrante da Rede Câmara de Rádio. Francesco, muito bom dia, tudo bem?
8: Bom dia, Ana Raquel Macedo, por aqui em Parauapebas, tudo bem, um dia ensolarado, inclusive, né, recentemente caiu uma boa chuva, mas agora estamos tendo aí um dia de bastante sol e com um cenário bonito, é claro, aqui no nosso complexo turístico de Parauapebas.
0: Nossa, a gente que está aqui, quem está acompanhando a gente pela rádio, né, Francesco, bonito mesmo, essa região aí, é o complexo turístico de Parauapebas, é uma região em que os próprios habitantes da cidade, também turistas, podem, tem ali uma parte, você pode descrever aí para a gente, você realmente está num local muito bonito, tem umas quadras ali, é um lago. Sim, aí no fundo, é um lago?
8: Essa área aqui antes era uma chácaras, né, e era apenas um igarapé que até incomodava porque causava alagamentos. Agora ele foi urbanizado, tem um lago, tem uma pista de corrida aqui ao redor, de caminhada, e também de ciclismo, né, bem como uma boa arborização, e nós temos também aqui uma área para piquenique, é uma área bem familiar, esportiva, familiar, por isso, complexo turístico de Parauapebas. Mas não é só isso não, viu? Em Parauapebas nós temos algumas rotas turísticas, temos a Rota das Águas, que visita várias cachoeiras, nós temos também aqui a Rota Carajás, que visita lá, inclusive, as grutas, as cavernas, e também a área de mineração, que o pessoal pode conhecer lá, ver aqueles caminhões gigantes, né, carregando minério, pode ver lá as escavações, enfim, por aqui tem muita coisa, né? Além de muitos balneários, todos naturais, com águas cristalinas, para você vir conhecer essa beleza de Parauapebas. Além, é claro, de um povo um tanto acolhedor, Ana Raquel.
0: Com certeza, Francesco. Eu estava até um pouquinho antes de você entrar, estava contando aí a história do município, que é um município jovem, né, criado ali em 1988, justamente nessa região aí de Carajás, que a gente tem ali a mineração como um ponto forte da economia do município. E aí, já entrando aqui, quando a gente tem, por exemplo, a Rádio Câmara, a TV Câmara de Parauapebas, Francesco, que pode levar as informações do Legislativo aí relacionado à Câmara Municipal, mas também trazendo as informações do Legislativo aqui federal, da Câmara dos Deputados. O que que isso traz de informação importante para essa região que tem aí mais de 200 mil habitantes? é impactado por questões econômicas, também ambientais, turísticas. Como é que é trazer essa informação do Legislativo para a população de Parauapebas, Francesco?

0: Raquel, se tem uma coisa que essa região aqui reclama sempre, digo as pessoas, é do questão de esquecimento, né? Tanto pela distância do Planalto Central, como também da capital, já que o estado é gigantesco, havendo inclusive projetos para criar dois novos estados dentro do estado do Pará. Então, assim, a voz do Brasil chegando até aqui nos dá a sensação aqui que essa região é sim lembrada e que ela tem a sua importância nem só na parte da arrecadação do PIB nacional, mas como também é lembrada como uma região rica, tanto de áreas naturais, como também, é claro, desse povo trabalhador. Uma observação importante, Ana Raquel, da população de Parauapebas, é que o eleitorado em Parauapebas, a maioria tem ensino médio completo. E outra coisa, que aqui é uma região que, ao contrário do Brasil, que está com a população ficando um tanto já mais velha, em Parauapebas a população é jovem, já quem vem para cá está com força de trabalho em busca de oportunidade. Isso faz com que nossa população seja, tenha além de uma escolaridade mais elevada, tenha também, é claro, uma idade ainda em termos de trabalho, força de trabalho. Então, são alguns diferenciais por aqui. E lembrando também do boom populacional. Parauapebas tem um crescimento diferenciado em termos de população em relação ao Brasil. Inclusive, passou o Marabá, que é a nossa mãe aqui, né, que nós éramos parte de Marabá, passou em número populacional e também em número eleitoral. Por aqui a coisa acontece assim com uma urgência muito grande.
1: Você está aí com os números, Francesco, de quantos eleitores tem hoje no município de Parauapebas? Eu sei que cidadãos está passando de 200 mil, né? E de eleitores, você está com esse número aí fácil?
0: Olha, sim, Ana Raquel, em 2006, a população estimada de Parauapebas era de 95.225 habitantes, de acordo com o IBGE. A população estimada de Parauapebas hoje é de 305.771 habitantes, ou seja, saltou em 20 anos de 95 mil para 305 mil habitantes, de acordo com o IBGE. O crescimento de 221% nos últimos 20 anos, ou seja, 11% ao ano. O crescimento anual no Brasil foi de 0,37% ao ano, no período de ano passado para esse. Já aqui em Parauapebas, o crescimento no mesmo período foi de 2,31%. Comparando, Brasil, 0,37% ao ano. Parauapebas, 2,31%. Tá? Inclusive, nós tivemos aqui a questão eleitoral, né? Parauapebas, como eu falei, tem um equilíbrio aí no eleitorado em relação à escolaridade, né? E segundo dados do Tribunal Superior Eleitoral, mostra que o município possui 200 mil, mostrava, né? Porque hoje é outra realidade, né? Isso semana passada, vamos dizer assim, 200.993 eleitores aptos a votar, distribuídos de forma praticamente igual entre os dois gêneros. Outra curiosidade também, aqui há um equilíbrio em gêneros, Marabá é mais mulheres, ou seja, que hoje tem 200.993 eleitores aptos a votar nas próximas eleições. O retrato também aqui evidencia um elevado índice de cadastramento biométrico, predominância do voto obrigatório e baixo índice de analfabetismo.
1: Pois é, Francesco, e aí a gente tem a Rádio Câmara de Parauapebas, nossa companheira aqui da Rede Câmara de Rádio, que hoje recebe a equipe da Voz do Brasil para essa gravação especial do projeto O Brasil na Voz, esse projeto de gravação itinerante do programa, vai ser à tarde, vai ter transmissão ao vivo pelas redes sociais, quem está com a gente aqui pelo Instagram também da Rádio Câmara, no @RádioCâmara, vai poder acompanhar no YouTube, no canal da Câmara no YouTube. Você falou aí dessa importância de receber a equipe da Voz, mostrando a importância dessa região que muitas vezes assim, os brasileiros não conhecem. Você vê, é um município grande, né, mais de 300 mil habitantes, um município aí com também muitos eleitores, com PIB aí muito relacionado à mineração, mas com outros atrativos. A Rádio Câmara está aí desde 2020. Qual que é a importância na sua avaliação, Francesco, para a gente poder concluir aqui esse nosso bate-papo, de você ter informação pública do Legislativo para a população de Parauapebas?
0: As pessoas, Ana Raquel, sempre quando vê a gente, fala, eu sou ouvinte, eu ouço no carro. E quem usa Uber aqui, carro de aplicativo, eles sempre comentam que nos carros estão ouvindo a Rádio Câmara. Inclusive, as pessoas, principalmente quando tem alguma informação mais polêmica na Câmara Municipal, em sessões, né, as pessoas ouvem em peso a rádio, ou seja, a Rádio Câmara se tornou um canal de informação política e também elogiou as músicas, né, que são diferenciadas do programa

0: Câmara em sintonia, que eu vou começar logo em seguida aqui. Então, assim, a Rádio Câmara, ela tem sido esse veículo de informação e também de boas músicas para o Pebas. E a Voz do Brasil chegando até aqui, como eu falei anteriormente, mostra a nossa importância. E outro detalhe também importante é que a pessoa mais jovem, que tem 15 anos, 20 anos, talvez não são ouvintes tão assíduos da Voz do Brasil como nós, eu, por exemplo, fui na minha infância. A velha guarda, sim. Então, muita gente está ligado na Rádio Câmara hoje, esses dias todos, estão aí comemorando, a imprensa está mobilizada, todo mundo está, uau, então que coisa boa, né? Então, isso para nós é de grande relevância, já que a Voz do Brasil também está sendo divulgada para essa juventude que certamente não tem ouvido tanto a Voz do Brasil como nós, os 30 ou 40 mais.
1: Com certeza. Eu vou agradecer muitíssimo ao Francesco Costa, que é diretor da Rádio e da TV Câmara de Parauapebas, no Pará, integrante da Rede Câmara de Rádio, da Rede Legislativa de Rádio e TV, e que está sempre a Rádio Câmara de Parauapebas ligada aqui no painel eletrônico também, na sequência, no Câmara em Sintonia aí com o Francesco. Obrigada, viu, Francesco? Obrigada aí, que eu tenho certeza que vai ser uma recepção muito calorosa da nossa equipe. Que bom que a gente tem essa rede aí em todas as regiões do país, levando a informação do Legislativo, informação importante para a construção de cidadania, levando também muita cultura. Obrigada, viu? Um ótimo fim de semana para você.
0: Eu que agradeço, dona Raquel, já dou boas-vindas aí para a Verônica Lima e também para o Márcio Aquilissardi, que estaremos daqui a pouco compartilhando o estúdio aí na produção da Voz do Brasil. Grande abraço, foi um prazer sempre.
1: Prazer é nosso, Francesco, obrigada. Tá aí, nossa equipe da Rede Câmara de Rádio, Francesco, lá direto de Parauapebas, no Pará, e que daqui a pouquinho à tarde recebe a equipe da Voz do Brasil para essa gravação do projeto O Brasil na Voz. Então, vai estar ao vivo no canal da Câmara no YouTube essa gravação, vai estar ao vivo no Instagram da Rádio Câmara, e depois essa edição gravada hoje, lá direto de Parauapebas, no Pará, vai ao ar na Voz do Brasil de segunda-feira. Com essa informação, eu vou desejar você um excelente fim de semana. O painel eletrônico desta sexta-feira, 11 de setembro, teve a apresentação de Ana Raquel Macedo, produção de Marcos Brito e Carmen Fortes. Trabalhos técnicos de Bibiano Nunes, Gilson Ribeiro, Antônio Marcos, Carlos Mendes, Alan de Souza, Gilmar Nunes, Paulo Correia e Noé de Jesus. A direção de imagem é do Gláucio Branquinho. A edição é de Ana Raquel Macedo e Marcelo Lacher. A direção da Rádio Câmara é da Verônica Lima. E a direção da TV Câmara é da Daniela André. O diretor de Comunicação e Mídias Digitais é o Cláudio Araújo. O secretário de Comunicação, o deputado Marcos Beltrão. E o secretário de Mídias Digitais, o deputado Guilherme Uchoa. A você que esteve com a gente, pela Rádio Câmara, pela TV Câmara, pelo canal da Câmara no YouTube, uma ótima sexta, um ótimo fim de semana. Desejo mesmo a você que está conosco pelas nossas emissoras parceiras em todo o país, pela Rede Câmara de Rádio, e um abraço especial à Rádio Câmara de Parauapebas. Um ótimo fim de semana e a gente se encontra novamente na segunda, a partir das 8 da manhã. Tchau, tchau.
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3: 9 e 11.
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11: 9:19.
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2: 9:31.

0: 9:41.
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0: Minuto da Inclusão.
1: Olá, Brasil! Existem diversas palavras e expressões incorretas referentes às pessoas com deficiência, que, na verdade, traduzem preconceitos presentes na sociedade. Inválido, paralítico, excepcional ou portador de necessidades especiais são alguns exemplos usados ao longo da história

0: ainda hoje muito difundidos. Esses termos indicam ideias erradas, pois estão relacionados com as noções de incapacidade, ineficiência e dependência. A expressão correta é pessoa com deficiência, ou seja, primeiro vem a pessoa e depois sua deficiência, que representa uma condição também determinada pelo meio econômico e social no qual a pessoa está inserida. Assim, quanto mais acessível for o ambiente social, menor é a limitação da pessoa. Portanto, vamos usar e divulgar o termo correto e o seu significado, e com isso, combater o preconceito. Tuca Munhoz para o Minuto da Inclusão.
1: Realização: Instituto MIDI, www.midi.org.br. Apoio: Agência Rádio Web.
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5: A gente também fala tupi.
6: Eu ando jururu, cantava Rita Lee, a rainha do rock no Brasil. Jururu é uma expressão tupi muito usada na língua falada e significa triste, sem alegria. A palavra é formada por yuru, que quer dizer boca, mais ru, que seria fechada, calada. Ou seja, quem está jururu está tristonho, não quer saber de conversa e fica com os lábios cerrados, de boca fechada.
5: A gente também fala tupi, uma parceria Rádio Senado.
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8: 9h49.

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2: As sessões extraordinárias são uma atividade da Assembleia Legislativa convocadas pelo presidente da Casa em momentos de urgência ou necessidade, com duração padrão de 90 minutos, podendo ser prorrogadas para até 2 horas. Essas sessões são marcadas com antecedência e realizadas após o término das sessões ordinárias. Durante a sessão extraordinária, os legisladores se reúnem para discutir e votar matérias específicas que motivam a convocação, seguindo rigorosamente as condições regimentais estabelecidas. Nessas sessões, não é permitida a apresentação de novas proposições. O foco está exclusivamente nas matérias objeto da convocação, garantindo agilidade e eficácia nas deliberações. Assim, as sessões extraordinárias desempenham um papel importante na dinâmica legislativa, permitindo que a Assembleia Legislativa atue de forma ágil e responsiva diante de situações urgentes.
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7: A gente também fala tupi.
8: A paca é um animal de hábitos noturnos e o seu nome vem do verbo tupi-pag, que significa acordar, ou ainda aquele que está acordado, que está sempre atento. É dessa palavra que vem o verbo paquerar, derivado de paqueiro, um cão treinado para caçar pacas. Já pacaembu quer dizer córrego das pacas e paquetá, um lugar de muitas pacas.
7: A gente também fala tupi. Uma parceria Rádio Senado.
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10: 10:03.

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2: A gente também fala tupi.
5: A Baía de Guanabara, no Rio de Janeiro, é uma das formações geográficas mais conhecidas do Brasil com suas belas paisagens. A palavra Guanabara vem do tupi e significa baía que parece o mar, formada por guá, que quer dizer baía ou enseada, mais anã, dirana, que é semelhante, mais pará, que significa mar. Guanabara.
2: A gente também fala tupi. Uma parceria Rádio Senado.
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0: 10:16.

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6: A gente também fala tupi.
7: Pernambuco é uma palavra de origem tupi, formada por Paranã, que quer dizer mar, mais umbuca ou puca, que significa furo. Logo, Pernambuco seria mar furado, ou buraco que o mar fez, isto é, uma pedra furada por onde o mar entra. Era um termo comum usado em toda a costa do Nordeste, para lugares onde havia recifes, como o local onde hoje está a cidade do Recife.
6: A gente também fala tupi, uma parceria Rádio Senado.
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9: 10h35.

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5: A gente também fala tupi.
6: Açu e guaçu são termos do tupi antigo, usados na forma de sufixo, que significam grande ou indicam aumentativo. São o oposto de mirim, outra expressão que vem do tupi, mas significa pequeno, miúdo, e serve para formar o diminutivo de nomes. Tanto açu quanto mirim aparecem em diversas palavras, como tucunaré-açu e tamanduá-mirim.
5: A gente também fala tupi. Uma parceria Rádio Senado.
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8: 10h48.

Uma grande realização parece necessariamente insuficiente, mas seu efeito será infinito. Uma grande retidão deve parecer tortuosa. Um grande talento deve parecer uma tolice. A grande eloquência parece muda. O movimento elimina o frio. A quietude supera o calor. Pureza e quietude são o padrão de medida do mundo.

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3: Hoje vamos mergulhar nos valores, missão e objetivos da Assembleia Legislativa do Rio Grande do Norte. A Assembleia Legislativa tem a missão de representar a sociedade potiguar, promovendo o Estado Democrático de Direito. Isso significa legislar e fiscalizar a administração pública em consonância com os interesses da população. Os valores que guiam a atuação da Assembleia são fundamentais: ética, igualdade, liberdade de expressão, respeito e transparência são pilares essenciais para uma legislação justa e eficaz. Dentro dos objetivos desta Casa está o cumprimento dos processos legislativos, apresentando proposições de lei e conduzindo a tramitação dos projetos nas comissões, sempre em conformidade com a Constituição Estadual e o Regimento Interno da Assembleia Legislativa do Rio Grande do Norte. Assim, a Assembleia garante a participação democrática e pública, sendo uma referência de excelência na ação legislativa, trabalhando de maneira informativa e com transparência.
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9: A gente também fala tupi.
5: O nome do Parque Nacional de Jericoacoara, no Ceará, vem do tupi. É formado por iurucuá, termo para tartarugas marinhas, mais coara, toca, buraco, refúgio. Portanto, Jericoacoara quer dizer toca das tartarugas marinhas. Já a palavra iurucuá, para tartaruga, pode vir de uru mais coá e significaria pescoço que se encolhe.
9: A gente também fala tupi. Uma parceria Rádio Senado.
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1: 11:04.

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4: A gente também fala tupi.
5: O nome Sergipe tem origem no tupi e significa no Rio dos Siris. É formado por Seri, que quer dizer Siri, mais I, palavra para água ou rio, mais P, que significa a preposição em, no. O Siri é uma espécie de crustáceo encontrado em locais de areia ou de mangue. O termo Siri também vem do tupi e tem o significado de correr, deslizar, provavelmente em razão de como ele se move.
4: A gente também fala tupi. Uma parceria Rádio Senado.
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7: 11:18.

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2: A gente também fala tupi.
3: Ita significa pedra em tupi e aparece na composição de várias palavras, especialmente em nomes de lugar. O Ministério das Relações Exteriores é conhecido por Itamaraty, que significa Rio de Pedras Pequenas. Já a grande usina hidrelétrica entre o Brasil e o Paraguai se chama Itaipu e quer dizer pedra em que a água faz barulho.
2: A gente também fala tupi, uma parceria Rádio Senado.
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5: 11:34.
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4: A gente também fala tupi.
5: O Rio Araguaia percorre os estados de Goiás, Mato Grosso, Tocantins e Pará. O nome do rio vem do tupi e provavelmente deriva de Araguari, palavra formada por ará, que quer dizer papagaio, mais guá, do vale, mais i, rio ou água. Portanto, Araguaia seria o rio do Vale dos Papagaios. No tupi antigo, Tocantins significa bico de tucano e Pará, mar ou rio grande.
4: A gente também fala tupi, uma parceria Rádio Senado.
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7: 11:49.
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4: A gente também fala tupi.
5: O Tatu Bola foi a mascote da Copa do Mundo de Futebol, que aconteceu no Brasil em 2014. A palavra tatu vem do tupi e é um nome genérico para mamíferos que têm o corpo coberto por uma carapaça. Essa característica estaria na origem do seu nome. Tatu vem de ta, que seria casco, escama, mais tu, que significa encorpado, duro. Logo, tatu é o animal do casco duro.
4: A gente também fala tupi, uma parceria Rádio Senado.
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6: Meio-dia e 33.

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4: A gente também fala tupi.
5: O nome do Parque Nacional de Jericoacoara, no Ceará, vem do tupi. É formado por iurucuá, termo para tartarugas marinhas, mais coara, toca, buraco, refúgio. Portanto, Jericoacoara quer dizer toca das tartarugas marinhas. Já a palavra iurucuá, para tartaruga, pode vir de uru mais coá e significaria pescoço que se encolhe.
4: A gente também fala tupi. Uma parceria Rádio Senado.
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7: Meio-dia e 46.

0: Muito obrigado, maravilha.
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1: A gente também fala tupi.
2: Inezita Barroso, ícone da música caipira, cantava: o rio de Piracicaba vai jogar água para fora. Quando chegar a água, dos olhos de alguém que chora. A palavra Piracicaba vem do tupi e dá nome aos trechos de um rio onde há uma queda d'água ou formação natural que impede a passagem dos peixes. É formada por pirá, que significa peixe, mais cicaba, que seria chegada, término.
1: A gente também fala tupi, uma parceria Rádio Senado.
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4: 1:04.

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3: A gente também fala tupi.
4: Peteca é uma palavra de origem tupi que vem do verbo petec. Esse termo significa bater com a palma da mão, espalmar. Isso porque, durante a brincadeira, a peteca é jogada para cima e mantida no ar enquanto as pessoas ficam batendo com a palma da mão. Daí vem a expressão deixar a peteca cair, que quer dizer errar, falhar, vacilar.
3: A gente também fala tupi. Uma parceria Rádio Senado.
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6: 1:18.

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3: A gente também fala tupi.
4: Pernambuco é uma palavra de origem tupi, formada por Paranã, que quer dizer mar, mais umbuca ou puca, que significa furo. Logo, Pernambuco seria mar furado, ou buraco que o mar fez, isto é, uma pedra furada por onde o mar entra. Era um termo comum usado em toda a costa do Nordeste, para lugares onde havia recifes, como o local onde hoje está a cidade do Recife.
3: A gente também fala tupi, uma parceria Rádio Senado.
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6: 1:33. 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
7: Bom dia, hoje é sexta-feira, 11 de setembro de 2026. Começa agora o Jornal Câmara é Notícia e estes são os destaques de hoje. Leis sancionadas era imposto para as compras internacionais de pequeno valor. Câmara aprova a criação de um programa escolar de gestão de resíduos sólidos. Comissão aprova penas mais rígidas para corridas ilegais em vias públicas. E acompanha uma reportagem especial da Rádio Câmara Salvador sobre o Setembro Amarelo. Leis sancionadas era imposto para as compras internacionais de pequeno valor. O fim

0: A taxa das blusinhas foi editado pelo governo e aprovado pelo Congresso, como informa o repórter, Silvia Munhato.
1: Foi sancionada a lei que permite zerar o imposto federal sobre remessas internacionais de até 50 dólares, conhecida como taxa das blusinhas. A isenção estava valendo desde maio por medida provisória. Permanece a cobrança de imposto pelos estados. O texto também permite que, para valores superiores e até o limite de 3 mil dólares, a alíquota de 60% possa ser reduzida para 30%. Hoje, o imposto, neste caso, é de 60%, com desconto fixo de 20 dólares. A nova lei ainda zera a alíquota de importação para medicamentos destinados a doenças raras e negligenciadas, sem similar nacional. Ao sancionar a lei, o presidente Lula diz que a isenção favorece todos os consumidores.
2: E o que faz a maioria das pessoas acha uma coisa para comprar inusitada, que nunca tinha visto ele encontrando. É fácil pagar, paga pelo Pix, ou seja, as pessoas vão comprando. E não é pobre, a classe média ao país.
1: A nova lei tem origem em texto aprovado pela Câmara e pelo Senado, que modificaram o conteúdo original encaminhado pelo governo. Uma das modificações foi para prever a avaliação dos efeitos da isenção para a indústria nacional, como explicou o presidente da Câmara, Hugo Mota, durante a votação da medida pelos parlamentares.
3: Sabemos que existem preocupações da indústria e do varejo em relação a essa medida. E a Câmara dos Deputados não dará as costas a essas preocupações. A Câmara continuará dialogando com o setor produtivo, buscando conciliar a proteção do poder de compra das famílias, sem deixar de olhar para a competitividade da indústria e a força do varejo nacional.
1: Pela lei, o governo poderá estabelecer limites de quantidade e frequência para compras com alíquota reduzida. E as plataformas digitais terão que adotar medidas para combater fraudes e remessa de produtos irregulares. O Ministério da Fazenda ainda terá que fazer avaliações periódicas sobre os efeitos econômicos das importações simplificadas. O monitoramento deverá incluir produtos como roupas, calçados, acessórios, brinquedos e cosméticos. Da Rádio Câmara de Brasília, Silvia Munhato.
0: A Câmara aprovou a criação de um programa escolar de gestão de resíduos sólidos. Repórter Paula Bittar acompanhou a votação.
4: A Comissão de Constituição e Justiça da Câmara aprovou uma proposta que permite que as escolas da rede pública da educação básica criem programas de redução, reuso e reciclagem de resíduos sólidos. O objetivo é conscientizar a comunidade escolar sobre a importância da gestão ambientalmente adequada de resíduos sólidos. Relator na comissão, o deputado Nicolas Ferreira, do PL de Minas Gerais, considerou o projeto condizente com as disposições constitucionais que determinam a proteção do meio ambiente como competência do poder estatal. Segundo o texto aprovado, os resíduos sólidos gerados na escola que não puderem ser reutilizados deverão ser descartados em recipientes próprios, seguindo a padronização já existente, como azul para papel e papelão e vermelho para plástico. A renda da comercialização dos resíduos sólidos recicláveis será usada na compra de materiais e equipamentos para a escola. Lohane Isidoro Gonçalves é professora de ciências da Rede Pública de Petrópolis, no Rio de Janeiro, e mestre em ciências pela Fiocruz. Ela destaca que atualmente no mundo são produzidas bilhões de toneladas de resíduos por ano e esse número tende a aumentar nas próximas décadas. A pesquisadora fez parte de equipe que fez uma revisão de literatura sobre as experiências de ensino sobre resíduos sólidos nas escolas brasileiras, publicada em artigos científicos e teses, entre outros, de 2018 a 2022.
5: E identificamos que, dentre as 109 experiências realizadas, 90% dessas atividades aconteciam de forma pontual, envolvendo uma ou mais turmas, mas que não tiveram continuidade, ou seja, a atividade não foi incorporada no currículo das escolas. Apesar da importância dessas iniciativas, percebemos que, na maioria dos casos, essas experiências não avançavam para uma discussão mais profunda sobre as estruturas socioeconômicas e políticas que sustentam a produção e o descarte de resíduos.
4: Lohane Isidoro Gonçalves destaca a importância da proposta.
5: Ao se estabelecer uma política permanente de reciclagem de resíduos nas escolas, por exemplo, pode ajudar com que essas questões não dependam apenas da iniciativa de um professor ou de uma campanha em uma determinada semana, mas passem a fazer parte da rotina e da organização da escola.
4: A proposta que permite que as escolas da rede pública da educação básica criem programas de redução, reuso e reciclagem de resíduos sólidos segue agora para a análise do Senado. Da Rádio Câmara de Brasília, Paula Bittar.
0: Você sabe as regras no dia da votação para eleitores e candidatos? O repórter Luiz Cláudio Canuto ouviu juristas sobre o que pode ou não ser feito para garantir a liberdade de voto a todo cidadão.
6: A Justiça Eleitoral lançou um manual do eleitor com os direitos e deveres neste período eleitoral, incluindo o dia da votação. A publicação pode ser baixada gratuitamente na internet e é facilmente encontrada em páginas de busca. O eleitor pode usar broches, adesivos, bandeiras e camisetas de seu candidato de forma individual e silenciosa na hora de votar. Mas boca de urna e aglomerações com roupas padronizadas são proibidas. As condutas são baseadas na Lei das Eleições de 97. A juíza Ana Cláudia Barreto, do Tribunal Regional Eleitoral do Distrito Federal, explica que as regras garantem ao eleitor liberdade na hora de decidir o voto.
7: 1º de outubro encerra a propaganda no rádio e na TV. Até o dia 3 é permitida a propaganda na rua, vamos dizer assim. Então é um período de propaganda que é uma festa para a democracia, mas também temos as tensões entre os candidatos. E a gente precisa ter regras para que o eleitor possa escolher livremente o seu candidato. Não se sinta pressionado por doação de materiais, de brindes, ou até mesmo de comida, distribuição de bebida alcoólica, como nós até já recebemos notificações durante a campanha desse ano.
6: O advogado especialista em direito eleitoral, José Lima, explica que as infrações eleitorais mais corriqueiras são a compra de votos, o transporte irregular de eleitores e propaganda irregular. E enfatiza que o comportamento do eleitor tem limites.
8: Qualquer coisa que fuja dessa manifestação individual silenciosa pode ser caracterizado como crime eleitoral e está sujeito às penas previstas na legislação.
6: Nas sessões eleitorais, os mesários verificam o comportamento dos eleitores e devem manter neutralidade na disputa, sem fazer propaganda para candidatos. E vale lembrar que é proibido o uso de aparelhos eletrônicos na cabine de votação. Celulares e câmeras devem ser entregues aos mesários antes do voto, mesmo desligados. O eleitor não pode se recusar a entregar o aparelho. Isso é crime de desobediência e pode gerar ocorrência policial. Ao candidato é permitido circular e acompanhar as votações com respeito às regras de acesso, manifestar individualmente as suas preferências sem fazer propaganda ou boca de urna e acompanhar a apuração e exercer os direitos previstos para candidatos e partidos. A juíza Ana Cláudia Barreto explica as condutas proibidas a quem é candidato no dia da votação.
7: No dia da votação, não é permitido pedir voto. E durante o período da propaganda eleitoral, o que os candidatos fazem é pedir votos, né? Eles querem ser eleitos, eles querem que o eleitor deposite sua confiança na candidatura dele. Mas no dia da eleição essa conduta é vedada, não pode haver pedido de voto para ninguém. Também é vedada a distribuição dos chamados santinhos, né, aqueles folhetinhos. Também não pode haver a derrama, que é jogar esses santinhos no chão. Não pode haver utilização de carro de som.
6: A compra de votos, por exemplo, pode gerar multa e cassação do registro do candidato ou do diploma após a posse. A Lei das Eleições considera a captação ilícita de sufrágio oferecer, prometer, doar ou entregar ao eleitor vantagem pessoal com a finalidade de obter seu voto. E não se esqueça, para votar, o eleitor deve apresentar documento oficial com foto. Pode ser o e-título com biometria e foto cadastrada também. O Código Eleitoral impede prisões de eleitores desde 5 dias antes até 48 horas após o encerramento oficial da votação. As exceções são casos de flagrante delito ou de crimes inafiançáveis. Denúncias de irregularidades podem ser feitas pelo aplicativo Pardal da Justiça Eleitoral ou pelo Disque 100. Da Rádio Câmara de Brasília, Luiz Cláudio Canuto.
0: Os deputados estão analisando o reforço da inclusão escolar de pessoas autistas e com altas habilidades. O repórter José Carlos Oliveira tem mais detalhes sobre a proposta.
9: A Câmara dos Deputados analisa projeto de lei com foco na inclusão escolar de pessoas com transtorno do espectro autista. O texto original da deputada Carla Dickson, do PL do Rio Grande do Norte, já foi aprovado nas comissões de Educação e de Defesa dos Direitos das Pessoas com Deficiência, que estenderam as medidas também para os estudantes com altas habilidades ou superdotação na rede pública da educação básica. A proposta cria a política Incluir, com o objetivo de apoiar ações voltadas à permanência, à participação e à aprendizagem desses estudantes. A medida tem o apoio da presidente da Associação Amigos do Autista, Maria Fúria Silva, que ressalta o foco na capacitação dos profissionais da educação.
10: A capacitação desses professores a entenderem melhor seus alunos, isso vai ser extremamente favorável para que essas pessoas todas consigam deslanchar nos seus estudos, né? Que tenham um futuro brilhante se tiverem professores adequados ajudando eles a percorrer esse caminho.
9: O presidente da Associação Nacional para a Inclusão das Pessoas Autistas, Guilherme de Almeida, espera que as medidas venham acompanhadas do devido aumento de investimento em escolas inclusivas, ao contrário da atual tendência de prioridade para escolas especiais, que, segundo ele, segregam os estudantes com deficiência.
11: No ano de 2025, se investiu 31 vezes mais em segregação do que na inclusão. Investir na inclusão implica investir nos professores, na estrutura das escolas, para que tenham não só acessibilidade física, arquitetônica, mas que também tenham acessibilidade sensorial quando vamos nos referir às pessoas autistas.
9: A Câmara tem uma frente parlamentar de proteção às pessoas com transtorno do espectro autista, coordenada pelo deputado Felipe Beccari, do Podemos de São Paulo.
12: Existem muitos projetos parados na Câmara dos Deputados que tratam desse universo do autista. Então a gente precisa resgatar esses projetos, atualizá-los, fazer um novo bloco, né, que atenda às necessidades dos autistas hoje, para que a gente consiga avançar nas políticas públicas.
9: O projeto de lei que reforça a inclusão escolar de pessoas autistas e com altas habilidades ainda vai passar por votação nas comissões de Finanças e Tributação e de Constituição e Justiça. Da Rádio Câmara de Brasília, José Carlos Oliveira.
0: A Comissão de Viação e Transportes aprovou penas mais rígidas para corridas ilegais em vias públicas. E a repórter Kate Nayane nos conta quais as penas propostas.
13: O projeto de lei que aumenta as punições para os chamados rachas foi aprovado pela Comissão de Viação e Transportes da Câmara dos Deputados. Pela proposta, a multa pela prática de corridas ilegais em vias públicas passa de 2.934 para 4.402, além da suspensão do direito de dirigir e apreensão do veículo. O aumento do valor da multa também se aplica para quem promover ou participar de eventos que envolvam manobras perigosas, corridas ou disputas em vias públicas sem a permissão da autoridade de trânsito. O texto aprovado também agrava as penas. Caso a infração ocorra próximo de escolas, hospitais, locais de embarque e desembarque de passageiros, ruas estreitas ou onde exista grande concentração de pessoas, as penas passam de 3 a 6 anos para reclusão de 4 a 8 anos em caso de lesão corporal grave e de 6 a 12 anos em caso de morte. O relator da proposta, deputado Hugo Leal, do PSD do Rio de Janeiro, defende que infrações como estas não devem ser tratadas como acidentes.
14: Inclusive, no caso de lesão corporal ou morte, aí se responsabilidade por homicídio. Homicídio, essa é nossa principal mudança, principal alteração, é que quando uma prática ilegal dessa natureza, o resultado dela é o homicídio, nós temos que tratar esse indivíduo como um homicida, não como um acidente de trânsito.
13: Para a professora e pesquisadora da Universidade de Brasília, Zuleide Oliveira Feitosa, a medida é importante, mas não o bastante para ter resultados 100% efetivos. Ela aposta na educação de futuros condutores, com ensinamentos sobre respeito no trânsito dentro e fora das escolas, desde a primeira infância.
15: A nossa maior ressalva é lembrar que uma sociedade não sobrevive apenas pela rigidez da lei, ela sobrevive pela consciência que os pares conseguem desenvolver, lembrando que convivência em sociedade é algo que requer de nós respeito para com a vida do outro, respeito com a convivência.
13: Em seguida, o projeto de lei que aumenta as punições para quem pratica corridas ilegais em vias públicas será analisado pela Comissão de Constituição e Justiça. Da Rádio Câmara de Brasília, Kate Nayane.
0: A Comissão de Viação e Transportes aprovou a remarcação gratuita de exames e aulas da carteira de motorista. A repórter Raquel Queui nos conta como deve funcionar.
16: No processo de tirar a carteira de motorista, as aulas práticas e os exames são presenciais. Quando o aluno fica doente, é possível justificar, mas é necessário pagar a taxa para refazer o exame. Por situações como essa, a Comissão de Viação e

0: Transportes aprovou o projeto de lei da deputada Benedita da Silva, do PT do Rio de Janeiro, que busca gratuidade para remarcar exames e aulas desde que o aluno apresente a justificativa médica em até 5 dias úteis. O objetivo é garantir o direito dos alunos que precisarem se ausentar por motivos médicos. O projeto foi aprovado com alterações feitas pelo deputado Beto Preto, do PSD do Paraná, que afirma a necessidade dos exames e aulas gratuitas.
1: Há uma completa pertinência daqueles alunos que, eventualmente, nos cursos de formação de condutor, eventualmente, fiquem doentes ou não possam comparecer, que eles, de alguma forma, possam ressarcir essas aulas sem a necessidade de pagamento de novos volumes financeiros.
0: As regras para habilitação mudaram em 2026. Atualmente, as aulas teóricas são obrigatórias, mesmo que o curso teórico possa ser feito online. Já as aulas práticas e os exames são feitos de forma presencial, como o de aptidão física e mental, a avaliação psicológica, o exame teórico e o prático. Agora, o projeto será analisado pela Comissão de Constituição e Justiça e, caso aprovado, será encaminhado ao Senado. Da Rádio Câmara de Brasília, Raquel Queui.
2: Comissão aprova que escolas comuniquem suspeita de trabalho infantil ao Conselho Tutelar. A repórter Agui Pontes tem mais detalhes sobre a medida.
3: A Câmara dos Deputados debate fazer com que as escolas sejam obrigadas a comunicar ao Conselho Tutelar suspeitas de trabalho infantil. A proposta, apresentada pelo deputado Amon Mandel, do Republicanos do Amazonas, insere a mudança no Estatuto da Criança e do Adolescente. Segundo a proposta, já aprovada pela Comissão de Educação, a suspeita ou comprovação da prática de trabalho infantil precisa ser apontada pela instituição de ensino, especialmente se envolver uma criança de até 12 anos. A Constituição já prevê o contato da escola com o Conselho Tutelar, em caso de maus tratos ou faltas excessivas e injustificadas à escola. Segundo a relatora na comissão, deputada Franciane Baier, do Republicanos do Rio Grande do Sul, a escola é estratégica para dar esse primeiro alerta.
4: A escola é muitas vezes o primeiro lugar onde os sinais de exploração aparecem. E ao tornar essa obrigação expressa na lei, damos mais agilidade para que o Conselho Tutelar seja acionado e as medidas de proteção sejam tomadas o quanto antes.
3: A Constituição proíbe o trabalho para menores de 16 anos, salvo na condição de aprendiz, que o jovem pode desempenhar a partir dos 14 anos. A expansão do papel da escola no contato ao Conselho Tutelar foi bem recebida pela secretária executiva do Fórum Nacional de Prevenção e Erradicação do Trabalho Infantil, Catarina Volkov. Segundo ela, o papel do Conselho Tutelar é vital nesse cuidado, servindo como intermediador entre as crianças e os órgãos fiscalizadores. No entanto, Catarina Volkov defende uma melhor preparação dos profissionais para reconhecer o contexto de trabalho infantil.
5: É fundamental que os técnicos, os gestores, as e os professores saibam o que é trabalho infantil. E para isso a gente precisa de formação, né? A gente precisa que todos os profissionais que trabalham dentro da escola tenham conhecimento sobre essas violações e como poder identificá-las. Isso vai facilitar imensamente essa comunicação ao Conselho Tutelar.
3: Segundo um estudo recente do Fórum Nacional de Prevenção e Erradicação do Trabalho Infantil, 1 milhão e 650 mil crianças e adolescentes estão tendo sua força de trabalho explorada no Brasil. A proposta que prevê a denúncia do trabalho infantil pelas escolas ao Conselho Tutelar será analisada pela Comissão de Previdência, Assistência Social, Infância, Adolescência e Família. Da Rádio Câmara de Brasília, Agui Pontes.
2: O Dia Mundial de Prevenção ao Suicídio foi celebrado ontem, dia 10 de setembro. A Rádio Câmara Salvador produziu uma reportagem sobre a importância dos cuidados com a saúde mental, destacando sinais de alerta para a prevenção ao suicídio durante a campanha do Setembro Amarelo. Confira as informações produzidas por Isabel Barreto, direto de Salvador.
6: Setembro ganha o amarelo como símbolo de conscientização e da prevenção ao suicídio. A campanha Setembro Amarelo reforça a importância do cuidado com a saúde mental, da atenção aos sinais do sofrimento emocional e da busca por ajuda. Neste 10 de setembro é celebrado o Dia Mundial da Prevenção ao Suicídio. O suicídio é considerado um problema de saúde pública e está relacionado a fatores sociais, psicológicos, biológicos e ambientais. Segundo o Boletim Epidemiológico da Secretaria de Vigilância em

0: Saúde e Ambiente. Entre 2010 e 2021, a taxa de mortalidade por suicídio aumentou 42%. A psicóloga Solange Marçal explica quais sinais podem acender o alerta.
1: Alguns sinais merecem atenção, principalmente quando representam uma mudança de comportamento da pessoa, né? Isolamento social, tristeza persistente, desesperança, irritabilidade, alterações no sono ou no apetite, perda de interesse pelas atividades que antes proporcionavam prazer, crises de ansiedade, impulsividade, comportamento compulsivo. Também é importante observar falas referentes à morte, ao desejo de desaparecer, a pessoa, eu queria sumir, né? Aí é um alerta. Eu não queria existir. Eu queria dormir e acordar daqui a não sei quanto tempo, né? Ou eu sou um peso na vida das pessoas. Não podemos ignorar nem minimizar essas falas. Elas precisam ser acolhidas e levadas a sério.
0: Ela também aborda os impactos das redes sociais na saúde mental e apresenta estratégias que podem contribuir para a prevenção.
1: As redes sociais podem influenciar o sofrimento emocional, mas não podemos afirmar que elas isoladamente sejam a causa de um suicídio. Isso não existe, né? Mas podem sim impactar. O impacto vai depender de diversos fatores. Por exemplo, comparação constante com vidas aparentemente perfeitas, como a gente vê aí o tempo todo no Instagram, a busca por validação, a exposição a conteúdos que romantizam ou incentivam comportamentos autodestrutivos, a sensação de ser inadequado, podem aumentar a vulnerabilidade de algumas pessoas. A prevenção começa principalmente pela escuta e pelo acolhimento. Precisamos criar ambientes onde a pessoa possa falar sobre aquilo que está sentindo, sem medo de ser julgada ou receber críticas. Algumas estratégias importantes são fortalecer vínculos familiares e sociais, desenvolver habilidades para lidar com frustrações e conflitos, cuidar da saúde mental, reduzir o uso abusivo de álcool e outras drogas e buscar acompanhamento psicológico ou psiquiátrico.
0: Se você está passando por um momento difícil ou conhece alguém que esteja passando, o CVV, Centro da Valorização da Vida, oferece apoio emocional gratuito pelo número 188, o 188, com escuta sigilosa e acolhedora. Vale ressaltar que o atendimento oferecido pelo CVV é um serviço de apoio emocional. Ele não substitui terapia, psicoterapia, acompanhamento psicológico ou psiquiátrico, nem outros cuidados realizados por profissionais e serviços de saúde mental. A busca por atendimento profissional especializado é fundamental quando necessário. Isabel Barreto, para a Rádio Câmara de Salvador.
2: Termina aqui o Câmara Notícia com a apresentação de Tércia Guimarães e trabalhos técnicos de Bibiano Nunes, Gilson Ribeiro, Maria Magalhães, Gilmar Nunes e Antônio Marcos. Direção de imagens, Glaucio Branquim. Edição de Marcelo Lacha e Ana Raquel Macedo. Diretora da Rádio Câmara, Verônica Lima. Diretor Executivo de Comunicação e Mídias Digitais, Cláudio Araújo. Secretário de Comunicação, deputado Max Beltrão. Secretário de Participação, Interação e Mídias Digitais, deputado Guilherme Uchoa. Sugestões, críticas e comentários podem ser enviados para o nosso e-mail, radio@câmara.leg.br, ou também para o WhatsApp da Rádio Câmara, pelo número 61999789080. Muito bom dia para vocês, boa sexta-feira, bom final de semana. Segunda-feira a gente está aqui com Câmara Notícia de volta. Até lá.
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12: Duas e um.

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4: A gente também fala tupi.
5: Açu e guaçu são termos do tupi antigo, usados na forma de sufixo que significam grande ou indicam aumentativo. São o oposto de mirim, outra expressão que

0: Vem do tupi, mas significa pequeno, miúdo, e serve para formar o diminutivo de nomes. Tanto açu quanto mirim aparecem em diversas palavras, como tucunaré-açu e tamanduá-mirim.
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3: 2:19.
4: Quando a vida...

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4: Eu ando jururu, cantava Rita Lee, a rainha do rock no Brasil. Jururu é uma expressão tupi muito usada na língua falada e significa triste, sem alegria. A palavra é formada por yuru, que quer dizer boca, mais ru, que seria fechada, calada. Ou seja, quem está jururu está tristonho, não quer saber de conversa e fica com os lábios cerrados, de boca fechada.
3: A gente também fala tupi, uma parceria Rádio Senado.
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6: 2h33.

sertão. Dona Zabeta louca é uma veia bem louca que toca pife moderno na caverna do sertão. Dizem que é mesmo que tá vendo Jimi Hendrix.

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5: Ita significa pedra em tupi e aparece na composição de várias palavras, especialmente em nomes de lugar. O Ministério das Relações Exteriores é conhecido por Itamaraty, que significa Rio de Pedras Pequenas. Já a grande usina hidrelétrica entre o Brasil e o Paraguai se chama Itaipu e quer dizer pedra em que a água faz barulho.
1: A gente também fala tupi, uma parceria Rádio Senado.
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7: 2h48.

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2: A Caatinga é o bioma predominante na região Nordeste. Essa palavra vem do tupi e é formada por caá, que significa mato, mas tinga, que quer dizer branco. Logo, Caatinga é uma mata clara ou branca, porque ela fica assim durante o período da seca. Já o mandacaru é uma espécie de cacto típico do semiárido, e seu nome vem de como a planta é chamada em tupi, yamacaru.
5: A gente também fala tupi. Uma parceria Rádio Senado.
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7: 3:03.

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10: O Tatu Bola foi a mascote da Copa do Mundo de Futebol, que aconteceu no Brasil em 2014. A palavra tatu vem do tupi e é um nome genérico para mamíferos que têm o corpo coberto por uma carapaça. Essa característica estaria na origem do seu nome. Tatu vem de ta, que seria casco, escama, mais tu, que significa encorpado, duro. Logo, tatu é o animal do casco duro.
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12: 3:17.

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2: 3:35.

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7: 3h46.

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3: Hoje vamos mergulhar nos valores, missão e objetivos da Assembleia Legislativa do Rio Grande do Norte. A Assembleia Legislativa tem a missão de representar a sociedade potiguar, promovendo o Estado Democrático de Direito. Isso significa legislar e fiscalizar a administração pública em consonância com os interesses da população. Os valores que guiam a atuação da Assembleia são fundamentais: ética, igualdade, liberdade de expressão, respeito e transparência são pilares essenciais para uma legislação justa e eficaz. Dentro dos objetivos desta Casa está o cumprimento dos processos legislativos, apresentando proposições de lei e conduzindo a tramitação dos projetos nas comissões, sempre em conformidade com a Constituição Estadual e o Regimento Interno da Assembleia Legislativa do Rio Grande do Norte. Assim, a Assembleia garante a participação democrática e pública, sendo uma referência de excelência na ação legislativa, trabalhando de maneira informativa e com transparência.
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9: A gente também fala tupi.
5: A Baporu de Tarsila do Amaral é uma das pinturas mais emblemáticas do modernismo no Brasil. O nome desse famoso quadro é uma palavra de origem tupi, abá mais poru, que significa antropófago, homem que come gente. A obra tornou-se símbolo do movimento antropofágico, que defendia a criação de uma arte genuinamente brasileira.
9: A gente também fala tupi, uma parceria Rádio Senado.
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11: 4 e 6.

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5: A gente também fala Tupi.
6: Há pessoas que não abrem mão da pipoca quando vão assistir a um filme. Pipoca é uma palavra de origem tupi e é formada pelos termos pir, pira, que significa casca, pele, mais poca, que quer dizer estourar, arrebentar. Então, pipoca é a pele estourada dessa espécie de grão de milho que arrebenta quando é colocada no fogo.
5: A gente também fala tupi, uma parceria Rádio Senado.
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8: 4:18.

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0: tupi, e provavelmente deriva de araguari, palavra formada por ará, que quer dizer papagaio, mais guá, do vale, mais i, rio ou água. Portanto, Araguaia seria o rio do Vale dos Papagaios. No tupi antigo, Tocantins significa bico de tucano, e Pará, mar ou rio grande.
1: A gente também fala tupi, uma parceria Rádio Senado.
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3: 4:31.

e vocês cantando comigo, diga. Tá lindo assim, de novo, eu quero ouvir.

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4: A gente também fala tupi.
5: Balneário Camboriú é um destino turístico muito popular em Santa Catarina. O nome da cidade tem origem tupi e significa Rio dos Robalos. A palavra é formada a partir de camuri ou camburi, termo genérico para se referir a várias espécies de robalo, peixe da costa brasileira, famoso na culinária e entre os adeptos da pesca esportiva.
4: A gente também fala tupi, uma parceria Rádio Senado.
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7: 4h46.

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2: Hoje vamos mergulhar nos valores, missão e objetivos da Assembleia Legislativa do Rio Grande do Norte. A Assembleia Legislativa tem a missão de representar a sociedade potiguar, promovendo o Estado Democrático de Direito. Isso significa legislar e fiscalizar a administração pública em consonância com os interesses da população. Os valores que guiam a atuação da Assembleia são fundamentais: ética, igualdade, liberdade de expressão, respeito e transparência são pilares essenciais para uma legislação justa e eficaz. Dentro dos objetivos desta Casa está o cumprimento dos processos legislativos, apresentando proposições de lei e conduzindo a tramitação dos projetos nas comissões, sempre em conformidade com a Constituição Estadual e o Regimento Interno da Assembleia Legislativa do Rio Grande do Norte. Assim, a Assembleia garante a participação democrática e pública, sendo uma referência de excelência na ação legislativa, trabalhando de maneira informativa e com transparência.
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7: A gente também fala tupi.
8: O cajá, ou taperebá, é uma fruta rica em sais minerais e vitaminas. O nome cajá tem origem no tupi acaiá ou caiá, que significa fruta de caroço, formado a partir de canga, que quer dizer osso ou caroço, mais iá, variação de ibá, que seria fruto. Já taperebá, em tupi, significa fruto de tapera, palavra para casa velha ou aldeia abandonada.
7: A gente também fala tupi, uma parceria Rádio Senado.
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10: 5 e 4.

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1: Olá, Brasil! Existem diversas palavras e expressões incorretas referentes às pessoas com deficiência, que, na verdade, traduzem preconceitos presentes na sociedade. Inválido, paralítico, excepcional ou portador de necessidades especiais são alguns exemplos usados ao longo da história e ainda hoje muito difundidos. Esses termos indicam ideias erradas, pois estão relacionados com as noções de incapacidade, ineficiência e dependência. A expressão correta é pessoa com deficiência, ou seja, primeiro vem a pessoa e depois sua deficiência, que representa uma condição também determinada pelo meio econômico e social no qual a pessoa está inserida. Assim, quanto mais acessível for o ambiente social, menor é a limitação da pessoa. Portanto, vamos usar e divulgar o termo correto e o seu significado, e com isso, combater o preconceito. Tuca Munhoz para o Minuto da Inclusão.
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4: A gente também fala tupi.
5: A paca é um animal de hábitos noturnos e o seu nome vem do verbo tupi-pag, que significa acordar, ou ainda aquele que está acordado, que está sempre atento. É dessa palavra que vem o verbo paquerar, derivado de paqueiro, um cão treinado para caçar pacas. Já pacaembu quer dizer córrego das pacas e paquetá, um lugar de muitas pacas.
4: A gente também fala tupi, uma parceria Rádio Senado.
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7: 5:19.

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1: Muqueca, paçoca, pamonha, tapioca. 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Todos esses pratos são iguarias indígenas que enriquecem a culinária brasileira de norte a sul do país.
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7: 5:35.

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4: A gente também fala tupi.
5: O nome Sergipe tem origem no tupi e significa no Rio dos Siris. É formado por seri, que quer dizer siri, mais i, palavra para água ou rio, mais p, que significa a preposição em, no. O siri é uma espécie de crustáceo encontrado em locais de areia ou de mangue. O termo siri também vem do tupi e tem o significado de correr, deslizar, provavelmente em razão de como ele se move.
4: A gente também fala tupi, uma parceria Rádio Senado.
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7: 5:48.

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2: A gente também fala tupi.
7: Procurando bem, todo mundo tem pereba, só a bailarina que não tem. Na música Ciranda da Bailarina, Chico Buarque usa o termo pereba, que é uma palavra tupi. Pereba ou pereva significa ferida, machucado. Há ainda a gíria pereba, usada em um jogo de futebol para designar um mau jogador, aquele sem habilidade que não faz diferença em campo.
2: A gente também fala tupi, uma parceria Rádio Senado.
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9: 6:05.

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1: A gente também fala tupi.
4: Ita significa pedra em tupi e aparece na composição de várias palavras, especialmente em nomes de lugar. O Ministério das Relações Exteriores é conhecido por Itamaraty,

0: que significa Rio de Pedras Pequenas. Já a grande usina hidrelétrica entre o Brasil e o Paraguai se chama Itaipu e quer dizer pedra em que a água faz barulho.
1: A gente também fala tupi, uma parceria Rádio Senado.
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3: 6:17.

0: 6:30.
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3: Começando mais um Jornal da Assembleia, confira na edição de hoje. Rádio e TV Assembleia do Rio Grande do Norte recebe visita do diretor da Anatel e encontro traz debates sobre cenário da comunicação pública local. SESC celebra 80 anos com mais de 60 ações gratuitas no Rio Grande do Norte. Turismo do Rio Grande do Norte cresce quase 10% em julho e lidera alta em todo o país. Eu sou Alisson Bala e trago essas e outras notícias agora.
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3: Rádio e TV Assembleia do Rio Grande do Norte recebem visitas do diretor da Anatel e encontro traz debates sobre cenário da comunicação pública local. Detalhes com Cleide Vila Nova.
4: Na manhã desta sexta-feira, a TV e a Rádio Assembleia do Rio Grande do Norte receberam a visita do conselheiro diretor da Agência Nacional de Telecomunicações, a Anatel, Otávio Pierante. A visita acontece no momento em que a emissora está na reta final da mudança para a nova sede, que vai reunir rádio e televisão em uma estrutura mais moderna e integrada. Durante a visita, Pierante destacou a qualidade da estrutura montada pela Assembleia Legislativa e afirmou que o Rio Grande do Norte ocupa um lugar de destaque no cenário nacional da comunicação pública.
5: A estrutura da TV Assembleia é muito boa. Esse novo prédio, essa nova composição que vocês fizeram, né, toda a logística que vocês montaram para ter essa estrutura aqui, enfim, está tudo funcionando muito bem, né? Teve a Assembleia chegando num novo momento e podendo levar ainda mais informação, levar mais transparência para o cidadão aqui do Rio Grande do Norte.
4: O representante da Anatel também ressaltou que o Estado tem uma trajetória diferente do restante do país por reunir diferentes instituições públicas de comunicação atuando de forma consolidada.

0: objetivo, que é a expansão dessa rede pública, e nada mais importante do que viver esse momento e trazê-lo para conhecer o esforço que a gente está fazendo de modernização.
1: Entre os desafios citados por Gerson, está a ampliação da cobertura da rede pública de comunicação e o fortalecimento da presença da comunicação legislativa em todas as regiões do Estado. Otávio Pierante acrescentou que expandir a comunicação pública significa investir não apenas em rádio e televisão, mas também na formação de profissionais e na ampliação dos direitos da população à informação.
2: O desafio é continuar expandindo a comunicação pública para garantir diversidade para o cidadão brasileiro, para garantir informação e transparência e também manter essas estações e fazer com que essas estações cresçam, tenham uma estrutura de trabalho muito boa para os seus profissionais e que tenham uma estrutura para poder levar o melhor do conteúdo local para a população. Cada uma dessas estruturas é um local para geração de empregos, é um local para capacitar profissionais de comunicação naquele município, as portas para a produção, para o jornalismo. Então, a gente falando de emissoras que vão além de uma programação de televisão, além de uma programação de rádio. A gente está falando de garantia de direitos.
1: Cleide Villanova para o Jornal da Assembleia.
3: SESC celebra 80 anos com mais de 60 ações gratuitas no Rio Grande do Norte. O Serviço Social do Comércio, o SESC, completa 80 anos de atuação no Brasil e preparou uma programação especial no Rio Grande do Norte para este domingo, dia 13 de setembro. Serão realizadas mais de 60 ações gratuitas distribuídas em 4 polos do estado, Parque das Dunas e SESC Zona Norte em Natal, além das unidades Mossoró e Caicó. A diretora de Programas Sociais do SESC, Camila Nóbrega, detalhou o funcionamento das atividades na capital potiguar.
4: Nós teremos uma programação diversificada, reunindo ações de saúde, esporte, lazer, cultura, educação e assistência. Será um dia pensado para toda a família, com atividades que promovem bem-estar, diversão, conhecimento e tanta coisa mais. No Parque das Dunas, em Natal, a programação inicia às 5 horas da manhã com a corrida de revezamento e durante todo o dia teremos atividades para toda a família. A ideia é que as pessoas ocupem os espaços do SESC, participem, conheçam nossos serviços e celebrem com a gente esses 80 anos de história junto aos trabalhadores do comércio e a sociedade potiguar.
3: A entrada do parque custa R$1 ou pode ser trocada pela doação de 1 quilo de alimento para o SESC Mesa Brasil. Já no SESC Zona Norte, as atividades vão das 7 da manhã às 3 da tarde, com festival de natação, brinquedos infláveis, show de mágica e apresentação do grupo Mesa 12. Sobre a história e a trajetória da instituição no país e no estado, a diretora Camila Nóbrega destaca o legado construído ao longo das décadas.
4: Com relação ao legado, eu acredito que o maior legado que o SESC deixa, né, traz nesses 80 anos, é ser transformador, é ter uma presença concreta na vida das pessoas. Ao longo dessas 8 décadas, o SESC esteve e está onde a população está, promovendo educação, saúde, cultura, lazer e assistência, e contribuindo para melhorar a qualidade de vida dos trabalhadores do comércio de bens, serviços e turismo e suas famílias. E tem uma coisa mais do que incrível nessa história. São 80 anos de portas abertas, de cuidado, de oportunidades. O SESC mudou muito ao longo desse tempo. Acompanhou transformações de sociedade, mas manteve uma essência que continua muito atual. Cuidar de pessoas e contribuir para o Rio Grande do Norte cada vez melhor.
3: A expectativa do SESC do Rio Grande do Norte é impactar mais de 30 mil pessoas ao longo de todas as ações celebrativas no estado. Turismo do Rio Grande do Norte cresce quase 10% em julho e lidera alta em todo o país. Detalhes com Bárbara Freire.
5: O setor de turismo do Rio Grande do Norte apresentou uma expressiva recuperação no mês de julho, registrando um crescimento de 9,9% na comparação com o desempenho pelo Instituto de Geografia e Estatística, IBGE, através da pesquisa mensal de serviços. Com esse resultado, o turismo potiguar interrompeu uma sequência negativa de 3 meses seguidos, recuperando as perdas registradas nos meses de abril, maio e junho. No cenário nordestino, o Rio Grande do Norte também liderou o ranking em julho, ficando à frente da Bahia, que cresceu 8,6%, e de Alagoas, que teve alta de 0,6%. Em todo o Brasil, o volume de atividades turísticas cresceu, em média, 2,7% no

0: mesmo período. Já em comparação com julho de 2025, o avanço do turismo potiguar foi de 12,4%, o segundo melhor resultado do país, ficando atrás apenas da Bahia. No acumulado de janeiro a julho deste ano, o setor já soma um crescimento de 1,7%. Acompanhando a reabilitação do turismo, o setor geral de serviços do Rio Grande do Norte também reagiu e cresceu 3,9% em julho, na comparação com junho. O resultado foi o terceiro maior do país, atrás apenas do Amazonas e do Espírito Santo. Em relação ao mesmo período do ano passado, os serviços potiguares avançaram 7,1%.
1: A seguir você confere. Doação de órgãos no Rio Grande do Norte tem alta taxa de recusa e pacientes aguardam em fila de espera pela chance de uma nova vida. Prefeitura do Natal inicia exames itinerantes de tomografia e ultrassonografia com carreta móvel. Instituto Santos Dumont abre inscrições para a Feira de Ciências e Mostras Científicas em Macaíba.
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1: Estamos de volta com mais informações. Doação de órgãos no Rio Grande do Norte tem alta taxa de recusa e pacientes aguardam em fila de espera pelas chances de uma nova vida. Lady Vila Nova traz os detalhes.
8: Uma única pessoa pode salvar até 8 vidas através da doação de órgãos. Com a autorização da família, esse gesto pode dar uma nova chance a mais de 49 mil brasileiros que aguardam por um transplante, segundo dados do Ministério da Saúde. Mesmo com a possibilidade de beneficiar tantas pessoas, o número de doações ainda precisa aumentar para atender a demanda de pacientes que aguardam na fila por transplante de órgãos e tecidos no Rio Grande do Norte. O estado, atualmente, pode realizar transplantes de rins, córnea, medula óssea e coração, mas mais de 1000 pacientes aguardam por esta chance. A coordenadora da Central Estadual de Transplantes do RN, Rogéria Medeiros, explica que a taxa de recusa de doação no estado chega a 60%, mas ela enfatiza que a doação do órgão de um ente querido pode ressignificar a perda e levar esperança para outras famílias.
9: Atualmente, nós temos 620 pacientes aguardando um transplante de córnea, temos 370 pacientes aguardando um transplante renal. E realizamos um transplante de coração este ano, com a nossa fila atualmente está zerada. A nossa taxa de recusa à doação no Rio Grande do Norte ela é muito elevada, está em torno de 60%. O que isso significa? Que a cada 10 famílias entrevistadas, apenas 4 dizem sim à doação. E isso

0: proporciona ressignificar a perda daquele ente querido, que vai levar vida, esperanças para outras famílias. Vão ser dois pacientes que vão voltar a enxergar, vão ser dois pacientes que vão sair da máquina de hemodiálise. Apesar da gente não fazer transplante hepático, a gente encaminha para os outros estados que fazem transplante hepático. Então, o coração também pode ser doado. Então, acaba que aquela perda se transforma em 7, 8 vidas, esperanças, renovação.
1: Entre as dificuldades para os familiares aceitarem autorizar os transplantes estão a compreensão ou aceitação do diagnóstico de morte encefálica, crenças religiosas ou até mesmo a falta de acolhimento dos profissionais de saúde, como nos conta Brenda Cirne, assistente social do Instituto do Bem, uma entidade filantrópica que atende pacientes transplantados e em lista de espera no estado.
2: A principal causa da negativa da doação no Brasil é por falta de informação. Não existe nenhuma religião que seja contra a doação de órgãos, as pessoas se valem dos seus próprios preconceitos para que essa negativa ocorra, acha que o corpo não vai ser velado normalmente caso haja doação, que são mitos que a gente só combate com acesso à informação. O transplante também é um reflexo da educação, da saúde, então a falta de assistência hospitalar num hospital público muitas vezes é sim um motivo da negativa.
1: E quem recebe um órgão sabe o que essa decisão representa. Transplantado renal há mais de 17 anos, José Magno Martins conta que o transplante significou um recomeço e a liberdade de voltar a viver.
3: Sair da máquina, deixar de depender da máquina para sobreviver é uma libertação. É um renascimento, ele poder ingerir líquido à vontade, porque o rim funciona, né? Que antes tinha restrição de líquido, passava sede, poder ter uma vida mais normal, né? Poder estudar, depois que eu transplantei em junho, no ano seguinte eu voltei a estudar. Então assim, tudo isso só foi possível devido ao transplante. Se eu ainda estivesse na máquina, dependendo da máquina, não, nada disso seria possível. A minha vida melhorou. Acredito que uns 90%. Então, assim, não tem comparação.
1: O sofrimento familiar pode ser transformado em um ato de esperança ao dar uma nova vida para pessoas que aguardam em lista de espera por um transplante de órgãos ou tecidos. Mas no Brasil, a retirada de órgãos só pode ser realizada após a autorização familiar. Então, quem tiver o desejo de ser doador deve informar em vida que é doador de órgãos e tecidos. Cleide Villanova para o Jornal da Assembleia.
4: Prefeitura do Natal inicia exames itinerantes de tomografia e ultrassonografia com carreta móvel. A Prefeitura do Natal deu início à oferta de exames de tomografia e ultrassonografia de forma itinerante na capital potiguar. A primeira unidade móvel do programa Saúde Mais Perto já está em funcionamento no ginásio Nélio Dias, no bairro Lagoa Azul, na Zona Norte, com capacidade para realizar cerca de 2 mil procedimentos por mês. O atendimento ocorre de segunda a sexta-feira, das 8 da manhã ao meio-dia e de 1 da tarde às 4 da tarde. O acesso aos exames não é por demanda espontânea. A regulação municipal entra em contato direto com usuários que já aguardavam na fila de espera das unidades de saúde. O secretário municipal de saúde, Geraldo Pinho, orienta a população a manter os contatos atualizados e destacar a importância da ação.
5: Começamos hoje os primeiros exames da carreta Saúde Mais Perto, exame para todos. A população já compareceu aqui no Nélio Dias, fazendo suas primeiras tomografias, suas primeiras ultrassonografias. Uma alegria imensa, um orgulho grande. Eu fiz o primeiro exame, isso para mim é motivo de orgulho, conversando com a paciente que estava há mais de um ano e meio esperando sua ultrassonografia, realizou hoje, e dizer para a população, acho que o recado mais importante nesse momento é por regulação. As pessoas que estão esperando uma tomografia, uma ultrassonografia que está na regulação, fiquem atentos ao seu número de contato, ao seu telefone, se o número estranho tocar, é a Prefeitura de Natal lhe convidando, lhe chamando para vir realizar aqui no Nélio Dias, sua ultrassonografia e a tomografia.
4: No total, o município recebeu duas unidades móveis que permanecerão na capital por um ano, percorrendo os 5 distritos sanitários. A segunda carreta iniciará os atendimentos pelo bairro de Felipe Camarão, na Zona Oeste. Instituto Santos Dumont abre inscrições para a Feira de Ciências e Mostras Científicas em Macaíba. Bárbara Freire traz os detalhes.
6: O Instituto Santos Dumont abriu as inscrições para a edição 2026 da sua tradicional Feira de Ciências e Mostras Científicas.

0: realizada em Macaíba, na Grande Natal. O evento é voltado a estudantes da educação básica de escolas públicas e privadas de todo o Rio Grande do Norte, integrando a programação da 23ª Semana Nacional de Ciência e Tecnologia, que este ano aborda o tema A Ciência Delas. Todas as atividades serão sediadas no Instituto Internacional de Neurociências Edmond e Lili Safra, Unidade 2 ISD no município. A programação foi estruturada em duas etapas distintas. A primeira será no dia 26 de outubro, com a realização das mostras científicas, que oferecerão oficinas, minicursos, jogos pedagógicos e experimentos práticos para alunos desde a educação infantil até o ensino técnico. Já nos dias 26 e 27 de novembro, acontece a Feira de Ciências, espaço reservado para a apresentação de trabalhos em estandes e pôsteres desenvolvidos por estudantes dos ensinos fundamental, médio e técnico, com premiação de troféus e medalhas para os melhores projetos avaliados. Os projetos podem abordar temas do cotidiano ou áreas indicadas como saúde, energia, água, clima, biomas, alimentos e economia, sendo obrigatória a presença de um professor ou tutor responsável. As inscrições devem ser feitas exclusivamente pela direção, coordenação ou corpo docente das escolas por meio do formulário eletrônico no site institutosantosdumont.org.br. Os prazos são diferenciados. Para as mostras científicas, as inscrições vão até 13 de outubro, enquanto para a Feira de Ciências, o prazo se encerra em 16 de novembro.
1: Esporte. Começando mais um giro esportivo aqui, falando primeiro sobre o Campeonato Sub-20. A nona rodada que aconteceria nesse final de semana foi adiada pela Federação Norte Rio Grandense de Futebol. Em virtude da isonomia do campeonato, todos os jogos acontecerão na próxima semana, na quarta-feira, a partir das 3 horas da tarde. A Federação destaca que é importante essa isonomia e que todos os jogos aconteçam no mesmo horário. Portanto, a rodada que estava inicialmente com dois jogos marcados para este final de semana vai acontecer toda na quarta-feira da semana que vem, às 3 da tarde. Falando agora de futsal, no domingo tem o Apodi. O Apodi entra em quadra lá no Wilson Custódio, na cidade de Apodi, contra a equipe do Joaçabá de Santa Catarina. O primeiro jogo foi 0-0 e a equipe do Alto Oeste Potiguar joga por uma vitória simples para avançar às quartas de final da LNF Silver, que é a segunda liga da divisão nacional de futsal. Precisa muito dessa vitória para, quem sabe, chegar nas quartas de final, onde já está o América. O Apodi vem rivalizando com o América nos últimos anos no futsal do Rio Grande do Norte. O América, por ter uma boa campanha, já está nas quartas de final. O Apodi precisa vencer o Joaçabá para chegar a essa fase da competição. Em caso de empate, prorrogação, permanecendo empate, será decidido por pênaltis. O América tem notícia boa para o torcedor do América. O lateral Lucas Mendes renovou com a equipe para a temporada de 2027. No América, desde 2025, o atleta vem sendo um dos destaques na lateral direita. Começou o ano de 2026 como titular, porém, acabou sofrendo uma lesão no joelho que tirou o atleta da reta final dos jogos decisivos da Série D. Eu sou Alisson Bala e o Giro Esportivo volta na semana que vem.
2: Previsão do tempo.
1: A previsão do tempo em Natal para amanhã é de sol com muitas nuvens durante o dia e períodos de céu nublado. Noite com muitas nuvens, máxima de 29 e mínima de 25. Eu sou Alisson Bala e essa foi mais uma edição do Jornal da Assembleia. O nosso jornalismo volta na próxima segunda-feira, às 18h30.
0: 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Continue agora com a nossa programação musical.
2: 6h53. 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
20: 6h55.

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1: Está no ar a Voz do Brasil. As notícias do governo federal que movimentaram o país no dia de hoje.
2: Olá, boa noite.
0: Boa noite para você que nos acompanha em todo o país.
2: Sexta-feira, 11 de setembro de 2026.
0: Vamos ao destaque do dia.
2: Inflação de agosto fica negativa em 0,32%, segundo o IBGE.
0: Redução do índice foi impulsionada por setores de habitação, transportes, alimentação e bebidas.
2: Conab aponta queda de valor de produtos da cesta básica, Graziele Bezerra.
3: Os maiores descontos ficaram com a batata inglesa, cenoura, cebola, tomate, ovo de galinha e café moído.
0: Dia do Cerrado.
2: Dados do DETER mostram queda de 19% do desmatamento no mês de agosto, em relação ao mesmo período do ano passado.
0: E o levantamento aponta que 51% do Cerrado é considerado prioritário para a segurança hídrica do Brasil. Gabriela Noronha. E educação.
2: Estudantes do ensino médio têm até 15 de setembro para se inscrever na Olimpíada Nacional de Empreendedorismo. Natália Koslick.
4: A competição começa no dia 18 de setembro com uma prova online. As questões envolvem raciocínio lógico, inovação e empreendedorismo com situações do cotidiano.
0: Hoje na apresentação da Voz do Brasil, eu, Mariana Jungmann e Nazi Brum.
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0: A pesquisa mensal do IBGE, divulgada hoje, mostrou uma queda de 0,32% na inflação oficial do país no mês de agosto.
2: Impactaram o resultado descontos na conta de luz, nas passagens aéreas, nos preços de combustíveis e de alimentos.
3: O Índice Nacional de Preços ao Consumidor Amplo, que mede a inflação oficial do país, teve queda de 0,32% em agosto. O valor ficou 0,39 ponto percentual abaixo do registrado em julho. Os grupos que exerceram maior impacto sobre o resultado foram habitação, transportes, alimentação e bebidas e comunicação. Em relação à habitação, Fernando Gonçalves, gerente do IPCA, explica que um fator que influenciou foram os descontos na conta de energia elétrica.
5: A queda registrada no grupo habitação veio da contribuição de menos 0,33 ponto percentual da energia elétrica residencial, que recuou 7,63% no mês, em decorrência da incorporação do bônus de Itaipu, creditado nas faturas emitidas no mês de agosto.
3: O preço dos alimentos também recuou em agosto. Os maiores descontos ficaram com a batata inglesa, cenoura, cebola, tomate, ovo de galinha e café moído. A tendência de queda foi confirmada por um levantamento realizado em parceria com a Conab, Companhia Nacional de Abastecimento. De acordo com a diretora de Política Agrícola e Informação da companhia,

0: Nayara Andreoli Bittencourt, a queda no preço desses itens influencia o valor da cesta básica no país.
1: O custo da cesta básica caiu em 25 das 27 capitais pesquisadas pela Conab e alguns alimentos importantes na mesa dos brasileiros contribuíram para esse resultado. O café e o tomate tiveram queda em 23 capitais, o feijão carioca ficou mais barato em 19 e o açúcar em 16 capitais. Boa parte desses alimentos tem a queda relacionada ao aumento da oferta e ao avanço das safras desses produtos.
0: Pão francês e óleo de soja, por outro lado, registraram variações acima de 2%, de acordo com o levantamento da Conab. Os preços mais altos são explicados pelo aumento da demanda global por esses itens, além dos possíveis efeitos climáticos do El Niño sobre a safra 2026-2027. Reportagem Graziele Bezerra.
2: No dia do Cerrado, foram divulgados novos dados sobre o desmatamento.
3: A perda de vegetação nativa recuou 19% em agosto, segundo os alertas em tempo real do DETER.
2: Também foi assinada a portaria que identifica as áreas prioritárias do Cerrado para a segurança hídrica.
4: Segundo o maior bioma do Brasil, o Cerrado ocupa um quarto do território nacional e é a savana mais rica do mundo em biodiversidade. Situado sobretudo no Planalto Central, também tem papel fundamental na disponibilidade de água no país, como explica Humberto Lúcio Lima, diretor-presidente do Instituto Arvoredo, que atua na preservação do Cerrado.
5: É o bioma conhecido como caixa d'água do Brasil, por possuir 3 aquíferos, abastecer 8 das 12 bacias hidrográficas que nós temos e ter mais de 131 mil nascentes. Então é um bioma extremamente importante, não só para as mudanças climáticas, também como para a água potável no Brasil.
4: E um novo levantamento divulgado pelo governo federal mostrou que 51% de todo o território do Cerrado é considerado prioritário para a segurança hídrica do Brasil. Com base nisso, foi assinada uma portaria que cria um sistema de áreas prioritárias de recarga hídrica no Cerrado. Os dados das principais áreas estarão disponíveis para gestores, pesquisadores e população em geral. A medida visa identificar e proteger regiões estratégicas para a manutenção dos recursos hídricos. Como comentou o ministro do Meio Ambiente e Mudança do Clima, João Paulo Capobianco.
6: São vários estudos mostrando a redução da vazão nos principais rios do Cerrado. Esse dado das áreas prioritárias para recarga hídrica é algo absolutamente fundamental. Quando você apresenta, com base sólida em dados científicos, as áreas prioritárias, isso permite você organizar melhor os seus investimentos. É claro que todas são importantes. Mas se nós temos recursos ainda não tão abundantes como gostaríamos, nós precisamos começar pelas áreas prioritárias.
4: Também nesta sexta-feira foram divulgados novos dados sobre o desmatamento no Brasil. Segundo informações do sistema DETER, Sistema de Detecção de Desmatamento em Tempo Real, do Instituto Nacional de Pesquisas Espaciais, os alertas de desmatamento no Cerrado caíram 19% em agosto, na comparação com o mesmo mês de 2025. A perda de vegetação nativa somou 238 quilômetros quadrados. Reportagem Gabriela Noronha.
3: O Ministério da Saúde confirmou 3 casos de sarampo em Tabatinga, no Amazonas.
2: Outros 2 foram confirmados em São Paulo, que já soma 32 pacientes esse ano.
3: O Brasil é considerado livre do vírus desde 2024, mas ainda registra casos esporádicos.
2: A vacinação é a principal forma de evitar a transmissão da doença. O imunizante é oferecido gratuitamente pelo SUS.
7: Após a confirmação nesta semana de 3 casos de sarampo no estado do Amazonas, o Ministério da Saúde intensificou as ações de vigilância na região. Os esforços são para interromper possíveis cadeias de transmissão do vírus. Os casos foram confirmados em Tabatinga, na fronteira entre Brasil, Colômbia e Peru. Os episódios ocorreram em pessoas que vieram da cidade de Alto Monte, no Peru, sem histórico de vacinação contra o sarampo. Além do Amazonas, o Ministério da Saúde mantém alerta para São Paulo, que registrou 32 casos neste ano, 2 pacientes confirmados esta semana. Medidas de vigilância sanitária e vacinação estão sendo tomadas e não há registro de circulação do vírus para além das cidades de Guarulhos, São Bernardo do Campo e a capital paulista, que registra 29 dos 32 casos. O Brasil é certificado como livre do vírus desde 2024, mas ainda registra casos esporádicos, principalmente relacionados à importação do vírus de outros países. O sarampo já foi uma das principais causas de mortalidade infantil em todo o mundo. A transmissão ocorre pelas vias aéreas, ao tossir, espirrar, falar ou respirar. A doença possui alto nível de contágio. Quando a pessoa é infectada, ela pode transmitir o vírus para 90% das pessoas próximas que não estejam imunes. A vacinação é a principal forma de evitar novos casos. Os imunizantes são oferecidos gratuitamente pelo SUS e integram o calendário nacional de vacinação para pessoas de 12 meses a 59 anos. Há duas vacinas disponíveis no SUS para a proteção contra a doença: a tríplice viral, que protege contra sarampo, cachumba e rubéola, e a tetraviral, que além dessas três, imuniza também contra a varicela. Edinaldo Júnior para a Voz do Brasil.
3: O PrevBarco, uma espécie de agência flutuante do INSS, leva serviços e informações de previdência social a comunidades isoladas do país.
2: Em setembro, a embarcação vai iniciar uma nova operação no Amapá.
3: Entre 8 de setembro e 9 de outubro, atenderá comunidades do arquipélago do Bailí, que depois segue para o município de Cutias, onde permanece até 23 de outubro.
2: Mas, antes de seguir para o Amapá, o PrevBarco estará em Chaves, no arquipélago do Marajó, no Pará, de 14 a 25 de setembro.
3: Não é necessário realizar agendamento prévio. O atendimento ocorre por ordem de chegada durante a permanência da embarcação em cada localidade.
2: Estudantes do ensino médio de todo o Brasil têm até 15 de setembro para se inscrever na primeira edição nacional da Olimpíada Nacional de Empreendedorismo.
3: O evento é individual e gratuito.
2: E os finalistas vão participar de uma imersão em empresas parceiras do projeto.
8: A competição começa no dia 18 de setembro com uma prova online de caráter diagnóstico. As questões envolvem raciocínio lógico, inovação e empreendedorismo com situações do cotidiano. Os 100 mil estudantes com melhor desempenho avançam para a segunda fase, marcada para 9 de outubro. Nessa etapa, a prova será dissertativa e os estudantes deverão desenvolver propostas de soluções e modelos de negócios. Os 100 melhores colocados no ranking nacional serão selecionados para a fase final. O secretário nacional de Inclusão Socioprodutiva, MEIS e Cooperativismo, do Ministério do Empreendedorismo, da Microempresa e da Empresa de Pequeno Porte, Danilo Cabral, disse que os finalistas participam de um curso intensivo de curta duração voltado ao aprimoramento dos projetos, desenvolvimento de produtos e elaboração de planos de negócio.
9: É linkar aqueles que estão na escola, que precisam identificar essa vocação, qualificar, formar para poder empreender, com esse mundo do trabalho. É o papel do ensino médio, é formar para a cidadania e formar para o mundo do trabalho. Essa imersão vai durar 3 dias, onde aí sim os alunos já terão que apresentar um produto, um plano de negócio, e disso sairá 27 finalistas.
8: Além das provas, a programação prevê atividades de formação para estudantes, professores e escolas participantes. A etapa nacional será realizada em Brasília no dia 10 de dezembro. As inscrições são gratuitas e podem ser feitas pela internet até 15 de setembro. O endereço é one.ufma.br. Com locução de Natália Koslick, reportagem Pablo Mundim.
3: O uso da biometria digital ou um reconhecimento facial já faz parte da vida das pessoas hoje em dia.
2: Seja para fazer uma transação bancária ou para acessar o gov.br, por exemplo, esse tipo de procedimento agiliza o acesso a serviços e informações, protegendo os dados dos usuários.
3: Vamos saber como esses dados são armazenados e que cuidados extras podem ser tomados no ambiente digital.
10: Fazer uma selfie, aquela foto de si mesmo, virou rotina não só para as redes sociais. Também é com ela que é possível acessar portarias de prédios, desbloquear o celular, abrir aplicativos bancários ou entrar no portal gov.br, por exemplo. A biometria facial e a digital, aquela que lê as impressões digitais, estão presentes no dia a dia do cidadão. A tecnologia confirma a identidade do usuário em segundos e cria uma camada extra de proteção. Laerte Peota de Melo, professor da Universidade de Brasília e especialista em cibersegurança, explica que há diferenças nos sistemas biométricos de acordo com a finalidade.
11: Tanto os bancos quanto sistemas assim, que a gente chama de sistemas

0: críticos, eles têm um sistema biométrico muito mais eficiente. Ele é diferente do que a gente usa no celular, no nosso dia a dia. A biometria que você usa no celular é para acessar os seus dados que estão no seu aparelho. Então, são sistemas bem diferentes.
1: A biometria digital analisa os padrões únicos dos dedos das mãos. Já o reconhecimento facial mapeia pontos e contornos do rosto, como a distância entre os olhos e o formato do queixo. No Brasil, a biometria é classificada como dado pessoal sensível pela Lei Geral de Proteção de Dados. As empresas são obrigadas a explicar o motivo da coleta, armazenar os dados de forma segura e excluí-los quando não forem mais necessários. Gustavo Henrique de Souto Silva, subsecretário de Planejamento e Tecnologia da Informação do Ministério das Comunicações, explica que essas informações são protegidas.
2: Quando a gente fala de segurança e as pessoas têm esse medo daquele dado vazar, é que esses dados, eles são muito bem protegidos, são criptografados. E assim, não é qualquer pessoa ou empresa que tem acesso a isso. E esses dados não é disponível, acessível de forma indiscriminada. Então, eles têm um controle de acesso.
1: E alguns procedimentos simples podem ajudar a proteger a identidade e os dados sensíveis no ambiente digital, como ativar a verificação em duas etapas em suas contas, usar um gerenciador de senhas para armazenar os dados e proteger o chip do seu celular nas configurações do telefone. Reportagem Luciana Colares de Holanda.
3: A identificação biométrica virou política nacional pelo Ministério de Portos e Aeroportos. O objetivo é modernizar o controle de acesso e ampliar a segurança nos sistemas de transporte do país.
4: A iniciativa padroniza o uso de tecnologias como reconhecimento facial e digital em aeroportos, portos, instalações portuárias e hidrovias.
3: E a biometria deixa o sistema nos aeroportos mais moderno, mas tem coisas que só dependem do ser humano para a viagem ser mais tranquila, como disciplina e educação.
4: Tumultos, brigas ou até mesmo piadinhas fora de hora em aeroportos ou aviões podem causar um verdadeiro transtorno para muitas pessoas, como atrasos de voos e até pousos de emergência.
3: Agora, os passageiros que não respeitarem as regras serão penalizados com multas altas e podem chegar a ficar proibidos de viajar por até um ano.
4: E para alertar os viajantes sobre essas mudanças, o Ministério de Portos e Aeroportos lançou a campanha "Parece exagero, é segurança".
5: O passageiro indisciplinado é aquele que comete atos que violam e comprometem a segurança, a tranquilidade e a dignidade de outras pessoas. O analista de marketing João Gabriel Palhão conta que já presenciou um desses atos, que provocou atrasos e estresse nos passageiros.
6: Vindo aqui para Brasília mesmo, presenciei isso com um caso de notebook. Desde o início do voo, a comissária já avisou, na hora que ela passava perto, o cara tirava, mas sempre voltava. Então foi o voo inteiro dando trabalho.
5: A campanha "Parece exagero, mas é segurança" foi motivada pelo aumento de episódios envolvendo passageiros indisciplinados a bordo das aeronaves e nos aeroportos do país. Segundo o Ministério de Portos e Aeroportos, o Brasil registrou 881 casos de indisciplina no transporte aéreo entre janeiro e junho de 2026. Desse total, 154 episódios poderiam comprometer de forma grave a segurança operacional. A assistente social Maria Bezerra afirma que essas atitudes prejudicam muitas pessoas.
7: A gente pode perceber em vários voos problemas com um ou outro passageiro, ou uma ou outra também, que pensam que o umbigo dela fala por todo mundo, não é? Então eu acho que é bastante interessante a gente pensar que um voo com mais de 100 pessoas, além de mim, todos têm direito. E uma pessoa não pode impedir o bem-estar das demais.
5: Além da campanha, a ANAC, Agência Nacional de Aviação Civil, definiu um conjunto de medidas para enfrentar situações que possam comprometer a segurança e o funcionamento das operações aéreas por causa de passageiros indisciplinados. Entre as punições estão a aplicação de multas, além de ter o direito de viajar.

0: Suspenso por um ano, como explica o superintendente de infraestrutura aeroportuária da Agência de Aviação Civil, Giovano Palma.
1: Então há uma multa de até R$ 17.500 para os casos graves. São aqueles casos de agressão do pessoal do balcão de check-in, agressão do pessoal que faz o controle de segurança, ou também informação falsa de bomba. E ainda nós temos os casos gravíssimos, que são aqueles casos a bordo da aeronave, em que há, por vezes, uma agressão ao tripulante, em que inviabiliza esse tripulante de continuar trabalhando dentro da aeronave. E se um tripulante ele acaba, por uma agressão, não podendo trabalhar, isso afeta a segurança, principalmente no momento de emergência. Porque, além da multa, pode haver um impedimento de voar por até 6 ou 12 meses, né?
0: As novas medidas passam a valer a partir de 14 de setembro. Reportagem Cleide Lopes.
2: Para saber mais sobre a Resolução 800 da ANAC, que cria regras para atos de indisciplina, acesse pareceexagero.com.br.
3: Estudantes que ingressaram em cursos presenciais de licenciatura este ano já podem se inscrever no PEDMEIA Licenciaturas.
2: O prazo vai até o dia 19 de dezembro, enquanto houver vagas.
3: Podem participar estudantes que tiveram pelo menos 650 pontos no Exame Nacional do Ensino Médio, Enem, e foram matriculados por meio do Sisu, ProUni ou Fies.
2: A bolsa é de R$ 1.050 por mês durante todo o curso. Desse valor, R$ 700 podem ser sacados todo mês e R$ 350 ficam em poupança.
3: As inscrições devem ser feitas pela plataforma Freire no site freire.caps.gov.br.
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2: Hoje vamos viajar até o sertão do Nordeste, no interior do Piauí.
3: É na Serra da Capivara que encontramos a maior quantidade de arte rupestre no Brasil.
2: Além do valor histórico, por lá é possível fazer trilhas, escaladas, passeios de bicicleta e até voos livres.
5: Sinônimo de fofura e tranquilidade, a capivara virou febre mundial.
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5: Maria Luísa Fukushima Rodrigues, de 5 anos, é fã desse animal que vive perto de lagos e rios em várias partes do país.
7: Maria Luísa, qual é o seu bichinho preferido?
8: Capivara.
7: E por quê?
8: Porque eu gosto muito que ela me ensina a nadar, porque ela é bem fofinha.
5: Nas redes sociais, a capivara também virou fenômeno pop, com vídeos que mostram a rotina sociável dessas adoráveis criaturas.
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5: O sucesso é tanto que a capivara ganhou um dia mundial, comemorado na próxima segunda-feira. E no Brasil, a fama do bichinho não é diferente. E hoje, vamos conhecer um lugar que leva o nome da nossa estrela. No interior do Piauí, a arqueóloga Niede Guidon encontrou em 1979 um verdadeiro tesouro da história. Vestígios humanos de mais de 50 mil anos atrás. Mais de 1.300 sítios arqueológicos já foram catalogados na Serra da Capivara. São pinturas rupestres que registram cenas de caça, rituais, danças e outras atividades do cotidiano de povos que viveram na região. E para preservar toda essa história, foi criado o Parque Nacional da Serra da Capivara, no meio da Caatinga brasileira. Em 1991, o local entrou para a lista de Patrimônio Mundial da Unesco. Quem conta a história do desenvolvimento do local é a arqueóloga e pesquisadora Gisele Felice.
9: A ideia era fazer com que tivesse alguma coisa que pudesse gerar renda, melhorar a qualidade de vida das pessoas e, ao mesmo tempo, preservar o patrimônio cultural, que seriam sítios arqueológicos com as pinturas rupestres, que são magníficas, e preservar o patrimônio natural.
5: E quem vai visitar, é bom saber que tem bastante coisa para ver, hein? Como disse o professor de geografia e guia turístico Wilke Amorim Lopes.
10: Ele tem vários atrativos. Nós temos cânions, nós temos a fauna, nós temos a flora, temos as pinturas rupestres, temos dois museus para proporcionar o turista, o visitante, ao conhecer o Parque Nacional Sede da Capivara. Nós temos

0: também fosse da megafauna. Há 12 mil anos atrás, existia animais da megafauna, preguiça gigante, mastodonte, macrauchenha, iriamas.
1: A história a olhos vistos. Foi o que o professor universitário de Recife, em Pernambuco, Raimundo Nonato Ferreira, teve a oportunidade de mostrar ao filho de 10 anos na Serra da Capivara.
0: Ele mesmo disse que foi uma experiência sem igual, inclusive algumas coisas que ele tinha visto na escola. E agora ele pôde ter a oportunidade de visitar as pinturas rupestres, ver esses rastros deixados há mais de 5, 10, 15, 50 mil anos pelo homem americano. E ele pôde ver não só como foi descrito na sala de aula, mas pôde ver em loco. Então, assim, para ele foi uma experiência única.
1: Ficou curioso? Para conhecer mais sobre a história do parque, que fica no meio da Caatinga, a visita está aberta todos os dias, das 6 da manhã às 6 da tarde. Mas atenção, a entrada no parque só é permitida com guia credenciado do ICMBio. Tudo para proteger a biodiversidade do sertão e o legado das pinturas rupestres. Eu sou a Raquel Mariano e até a próxima viagem.
2: E na próxima sexta-feira, nós vamos celebrar o primeiro Dia Internacional das Cavernas, comemorado oficialmente em 13 de setembro. Até lá!
3: E essas foram as notícias do Governo Federal.
2: Fique agora com as notícias do Poder Judiciário e do Congresso Nacional. Boa noite, um bom fim de semana.
3: A gente volta na segunda-feira, uma boa noite.
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6: STF homologa planos estaduais contra violações de direitos no sistema prisional.
7: Telegram detalha ações contra desinformação em plano para eleições.
6: FGTS completa 60 anos neste mês.
7: Boa noite, eu sou Leandro Bezerra.
6: E eu sou Walter Lima.
7: STF confirma planos de reestruturação do sistema penitenciário de 14 estados.
6: Os demais estados e o DF tiveram os planos validados, mas com ressalvas. Carolina Chaves.
8: Em 2024, o STF homologou o Plano Pena Justa, que prevê medidas para enfrentar problemas históricos do sistema prisional. A partir dessas diretrizes, estados e Distrito Federal elaboraram planos locais. Agora, o Supremo também definiu como será feito o monitoramento das ações. Os tribunais de justiça terão que padronizar os procedimentos e monitorar o cumprimento das medidas previstas. Os corregedores gerais de justiça deverão acompanhar a execução dos planos com o apoio dos grupos de monitoramento e fiscalização do sistema carcerário. As informações deverão ser encaminhadas ao CNJ pelos comitês locais. Juízes corregedores de presídios e magistrados responsáveis pelas varas de execuções penais também poderão auxiliar na fiscalização.
7: Telegram apresenta plano de conformidade para as eleições.
6: A medida faz parte das ações do TSE para o combate da desinformação. Guilherme Firmino.
9: Segundo o plano, a plataforma poderá remover materiais potencialmente ilegais, restringir ou excluir contas em desacordo com o plano e usar marcadores para alertar os usuários sobre possíveis fraudes ou conteúdos falsificados. A plataforma também pode fazer a moderação de grupos, contas, bots e canais, através de denúncias ou por um sistema de detecção interna. A empresa deixa claro que as medidas abrangem apenas as funcionalidades públicas do serviço. As comunicações privadas permanecem protegidas e não são monitoradas.
7: Lei que criou o FGTS completa 60 anos no domingo, 13 de setembro.
6: O fundo foi criado em 1966. Larissa Batista.
10: Há 60 anos, o FGTS funciona como uma rede de proteção para quem trabalha. O empregador deposita todo mês e, sem descontar do salário, o valor em uma conta vinculada. Esse dinheiro pode ser sacado nas situações previstas em lei, mas é preciso ficar de olho. Cerca de 1,5 milhão de empregadores devem juntos 11 bilhões de reais em FGTS. Por isso, você deve prestar atenção e conferir os depósitos todo mês pelo aplicativo Meu FGTS.
7: Justiça recebe denúncia e ex-deputado TH Joias torna-se réu por corrupção.
6: A denúncia foi apresentada pelo Ministério Público Federal. Vanessa Pereira.
11: A denúncia contra o ex-deputado estadual TH Joias e outras 4 pessoas foi recebida pelo Tribunal Regional Federal da 2ª Região nesta semana. De acordo com o MPF, o esquema envolvia a ocupação de cargos públicos, o vazamento de dados policiais e a facilitação de vantagens ilícitas. Além da condenação pelos crimes imputados, o MPF requereu ao tribunal a manutenção das medidas cautelares pessoais e patrimoniais fixadas pela Justiça. O tribunal manteve a prisão preventiva dos acusados, ordenou a transferência do ex-deputado para a Penitenciária Federal e deu aval ao compartilhamento de provas e uso de bens apreendidos.
7: Medida protetiva não pode impor à vítima de crime sexual o ônus de se afastar do acusado no trabalho.
6: Essa decisão é do ministro Antônio Carlos Ferreira, do STJ. Fátima Uchoa.
12: Inicialmente, a medida protetiva determinava que o acusado mantivesse distância mínima de 100 metros da vítima de crime sexual e não tivesse contato com ela, que trabalha na mesma instituição. Mas, devido à dinâmica profissional, o homem superior, hierárquico, comparecia ao local de trabalho da mulher, o que a fazia se afastar das atividades para cumprir a ordem judicial. O ministro Antônio Carlos Ferreira ampliou a medida protetiva de urgência para proibir o investigado de ir ao local de trabalho da vítima. Segundo o ministro, a proteção legal não pode funcionar para obrigar a própria vítima a restringir atividades profissionais para não se encontrar com o investigado.
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7: A você uma boa noite.
6: Um bom fim de semana e até segunda-feira.
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14: Eu sou Humberto Pinheiro e estes são os destaques de hoje do Jornal do Senado, que começa agora. Projeto que autoriza trabalho com reciclagem a presos dos regimes fechado e semiaberto está pronto para votação. Sem aprovação pelo Congresso, 5 medidas provisórias perdem a validade. Congresso participa de campanha Setembro Amarelo de prevenção ao suicídio. Boa noite. Presos dos regimes fechado e semiaberto poderão trabalhar com reciclagem de materiais. É o que prevê um projeto que já foi aprovado pela Comissão de Meio Ambiente e agora está pronto para ser analisado pela Comissão de Constituição e Justiça. A proposta altera 2 legislações para viabilizar o trabalho de pessoas presas na coleta e na reciclagem de materiais. Mais detalhes com o repórter César Mendes.
15: O projeto em análise na Comissão de Constituição e Justiça permite a participação de presos em atividades de limpeza urbana e de manejo de resíduos sólidos. Iniciativas que, segundo o autor, senador Sérgio Petecão, do PSD do Acre, vão contribuir para a ressocialização e para o desenvolvimento sustentável. O texto, aprovado pela Comissão de Meio Ambiente em junho, muda 2 legislações para que isso seja possível. A Lei de Saneamento Básico, incluindo a possibilidade de que a triagem de resíduos seja realizada pelos condenados, e a Política Nacional de Resíduos Sólidos, para que o desenvolvimento de projetos de reciclagem por presos seja considerado como uma das iniciativas atendidas prioritariamente por linhas de financiamento público. O texto original previa ainda mudanças na Lei de Execução Penal, mas isso foi retirado da proposta sob a justificativa de que já existem normas legais que autorizam o funcionamento de oficinas de reciclagem nos presídios, como explicou o relator designado, senador Confúcio Moura, do MDB de Rondônia.
16: Devemos reconhecer que, pelo atual regulamento jurídico, não há vedação alguma para a implantação de oficina de reciclagem de resíduos sólidos nas unidades prisionais.

0: Entre meninas de 15 a 19 anos, o Brasil registrou mais de 289 mil partos em 2023. O dado foi divulgado pelo Ministério da Saúde e alerta para a gravidez na adolescência. Para prevenir a gestação nessa faixa etária, o Senado analisa um projeto de lei que torna obrigatória a veiculação de campanhas educativas sobre a prevenção da gravidez na adolescência e os riscos físicos e mentais relacionados ao aborto. A divulgação deve ocorrer no rádio, na televisão, nas redes sociais, nos cinemas, nas lojas de aplicativos e em jogos eletrônicos voltados para adolescentes. A iniciativa já foi aprovada pela Comissão de Direitos Humanos, onde contou com parecer favorável da senadora Damares Alves, do Republicanos do Distrito Federal. Ela pontuou a importância de incluir também o público masculino nas ações de conscientização sobre a gravidez entre os adolescentes. Atualmente, a proposta aguarda a análise da Comissão de Assuntos Sociais.
1: Estudos apontam que campanhas que incluem os meninos e as meninas são mais eficazes, pois promovem uma cultura de responsabilidade compartilhada, empatia e respeito mútuo.
0: Sem aprovação pelo Congresso, 5 medidas provisórias acabaram perdendo a validade. Entre elas, está a que trata do novo Desenrola Brasil, programa do governo federal voltado à renegociação de dívidas de pessoas físicas. Repórter Pedro Pincer.
2: Entre elas está a MP do novo Desenrola Brasil, programa do governo federal voltado à renegociação de dívidas de pessoas físicas. Os devedores que participassem do programa teriam o CPF bloqueado em plataforma de apostas de cota fixa no prazo de 12 meses após a assinatura do contrato de renegociação. Para o senador Paulo Paim, do PT do Rio Grande do Sul, essa exigência era acertada.
3: Quem já está endividado não pode ser empurrado para um ciclo ainda mais grave de perdas, especialmente em um ambiente como o das apostas online.
2: Também perderam validade 4 medidas provisórias editadas pelo governo para reduzir os impactos econômicos dos conflitos no Oriente Médio. Uma delas destinava 14,5 bilhões de reais para financiar a compra de veículos como caminhões, ônibus e micro-ônibus.
0: A fachada do Congresso Nacional está com uma iluminação especial até domingo, em apoio ao Setembro Amarelo, campanha de prevenção ao suicídio. A ação acontece na semana em que o assunto foi debatido no Senado. Reportagem de Yasmin Rodrigues.
4: A iluminação especial amarela do Congresso reforça a campanha Setembro Amarelo, que busca reduzir o estigma e estimular a procura por ajuda. Um dos requerentes foi a senadora Damares Alves, do Republicanos do Distrito Federal, que nesta quinta-feira, 10 de setembro, data nacional de prevenção do suicídio, presidiu uma audiência pública sobre o assunto na Comissão de Direitos Humanos.
5: O Congresso Nacional está fazendo sua parte. Nós estamos aprovando leis todos os dias sobre o tema. Será que são só leis que nós vamos ter que construir ou nós vamos ter que fazer entregas de políticas públicas efetivas? Mas esse é um tema que não depende só do poder público.
4: Para quem precisa de apoio, o Centro de Valorização da Vida oferece atendimento gratuito e sigiloso pelo telefone 188, 24 horas por dia.
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7: Meu nome é Marta Garski, eu moro em Brasília e eu gostaria de saber por que nessas eleições serão escolhidos 2 senadores.
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8: 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Então, a cada 4 anos, a gente elege senadores, alternadamente 1 senador e 2 senadores, uma vez que cada estado e o Distrito Federal tem 3 senadores. Então, neste ano, nós vamos escolher 2 senadores porque há renovação de 2/3 da Casa.
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0: E neste ano, fique atento. A votação é de 2 senadores e serão 2 votos para candidatos diferentes. Ou seja, é preciso escolher um candidato ou candidata, confirmar o voto e depois registrar o segundo voto para outro candidato. Se o eleitor digitar o mesmo número 2 vezes, o primeiro voto será considerado válido, mas o segundo será anulado.

0: E tem outro detalhe importante. Na eleição para senador, não é possível votar apenas no número do partido. O voto precisa ser dado a um candidato. Se o eleitor digitar somente o número da legenda, o voto será considerado nulo. Para não esquecer os números, o eleitor pode levá-los anotados em um papel no dia da eleição. O primeiro turno será no dia 4 de outubro. E para ajudar o eleitor a se informar, o Senado Federal preparou uma página especial com informações sobre as eleições. O conteúdo está disponível em senado.leg.br/eleições. Com edição de Paula Groba e trabalhos técnicos de Eliseu Caires, o Jornal do Senado fica por aqui. Acompanhe agora as notícias do Tribunal de Contas da União e da Câmara dos Deputados. Boa noite e um bom fim de semana.
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2: No dia 17 de setembro, o Tribunal de Contas da União realiza o workshop sobre golpes digitais que usam nome de órgãos públicos para enganar cidadãos. O encontro vai apresentar formas de prevenir e identificar fraudes, além de técnicas para retirar páginas e conteúdos falsos da internet. Os principais golpes em instituições públicas envolvem programas sociais falsos, fraudes em benefícios, cobranças indevidas e páginas falsas do gov.br. Os criminosos também usam e-mails, SMS e WhatsApp para enganar as vítimas. O workshop é voltado a profissionais e gestores da área de segurança da informação, tecnologia e comunicação, mas aberto a toda a população. A transmissão será pelo canal do TCU no YouTube às 15h. Saiba mais em tcu.gov.br.
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3: Deputados aprovam projetos para estruturar e incentivar o futebol feminino.
4: Câmara dá preferência a candidato afastado do convívio familiar no ProUni.
3: Povos tradicionais deverão autorizar empreendimentos em seus territórios.
4: Boa noite. Avança na Câmara projeto que prevê autorização dos povos tradicionais à realização de obras e empreendimentos em seus territórios. A repórter Silvia Munhato traz mais informações sobre a proposta.
5: A Comissão de Amazônia dos Povos Originários e Tradicionais da Câmara dos Deputados aprovou o projeto que exige consulta prévia e autorização de povos indígenas, quilombolas e outras comunidades tradicionais antes do licenciamento de obras e empreendimentos que possam afetá-los. Pela proposta, os povos e comunidades tradicionais terão acesso prévio às informações sobre o empreendimento e seus possíveis impactos, com prazo adequado para análise e manifestação. O texto prevê ainda que as regras da consulta sejam definidas em conjunto com os grupos potencialmente afetados, respeitando suas tradições, idiomas e formas próprias de organização social. Em caso de divergência entre os moradores impactados e o empreendedor, prevalecerá a decisão da população afetada. A relatora foi a deputada Célia Chacriabá, do PSOL de Minas Gerais.
6: Nós estamos protegendo com esse projeto o direito mais sagrado, também o território e também a prevenção da saúde. A instalação desses aterros contamina os lençóis freáticos, provoca a insegurança alimentar, nutricional e também o adoecimento da população, provocando um verdadeiro ecocídio. Nenhum empreendimento desse porte pode passar por cima da identidade e do bem viver de nossos povos.
5: A versão original do texto apenas proibia a instalação de aterros sanitários em territórios de povos e comunidades tradicionais. A relatora, no entanto, ampliou o alcance da medida para abranger qualquer empreendimento capaz de provocar impactos diversos sobre essas populações. A relatora afirmou que a legislação já garante a participação desses povos, mas essas consultas nem sempre são respeitadas. Por causa da alteração do texto, o deputado Capitão Alden, do PL da Bahia, requereu que o projeto também seja analisado pela Comissão de Desenvolvimento Econômico. Segundo ele, as mudanças afetam a segurança jurídica dos processos de licenciamento. A proposta que condiciona a realização de empreendimentos em terras indígenas à concordância desses povos ainda deve ser analisada pelas comissões de Desenvolvimento Urbano e de Constituição e Justiça. Da Rádio Câmara de Brasília, Silvia Minhato.
7: direitos humanos.
3: Em modo, o PT do Rio de Janeiro defende a aprovação de projeto que cria uma política nacional para a população em situação de rua. Relator da proposta, ele afirma que um dos objetivos é combater a aporofobia, definida como medo, rejeição ou distanciamento em relação às pessoas pobres.
8: Aporofobia é um termo que poucas pessoas talvez tenham familiaridade com ele, mas é pavor aos pobres, isso é temor aos pobres, medo dos pobres, quer dizer, distanciamento dos pobres. E nós sabemos que há muitas pessoas empobrecidas no nosso país, a população em situação de rua, na última contagem que temos, ela chega a quase 350 mil pessoas no Brasil, e são homens e mulheres, nossos irmãos e irmãs, que merecem ser respeitados e que têm direito aos direitos que qualquer cidadão brasileiro tem.
4: Raymond pondera que a iniciativa busca não apenas assegurar direitos básicos, mas também promover uma mudança cultural que supere a aporofobia. O parlamentar reitera que quer garantir a dignidade da pessoa humana em todo o território nacional.
7: Segurança Pública.
3: Guilherme Derrite, do PP de São Paulo, defende a criação de regras para investigar crimes digitais e ampliar a cooperação entre órgãos públicos e plataformas. A ideia é compartilhar dados em casos de situação de emergência, como abuso sexual de crianças e adolescentes e maus-tratos contra animais.
4: Guilherme Derrite também quer reforçar o combate aos crimes digitais com estruturas especializadas dentro das secretarias estaduais de segurança pública. O projeto do deputado estabelece regras de transparência para as plataformas e atualiza a legislação sobre exploração sexual infantil na internet.
3: Sóstenes Cavalcante, do PL do Rio de Janeiro, apresentou o projeto que proíbe a venda de réplicas da carteira de identificação da pessoa com transtorno do espectro autista e de documentos semelhantes. Ele explica que o objetivo é evitar a fraude do documento emitido de forma gratuita.
4: Sóstenes Cavalcante afirma que essa comercialização pode levar famílias a comprar documentos sem validade oficial, além de abrir espaço para o uso indevido de benefícios. O projeto do parlamentar prevê multa de R$ 1.000 a R$ 10.000, com valor dobrado em caso de reincidência.
3: Projeto de Luísa Erundina, do PSOL de São Paulo, determina que o crime de feminicídio nunca seja considerado crime militar. A deputada entende que esses casos devem ser julgados pela justiça comum, mesmo que o crime ocorra em quartéis ou envolva integrantes das Forças Armadas.
4: Luísa Erundina argumenta que o feminicídio é motivado pelo ódio e pela violência de gênero e não tem relação com a disciplina militar. Para ela, a medida garante que os acusados sejam julgados pelo tribunal do júri para evitar decisões corporativistas.
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0: Novas leis viabilizaram a Copa Feminina de 2027 e propostas aprovadas reforçam o protagonismo das mulheres no futebol. A reportagem é de José Carlos Oliveira.
1: A realização da Copa Feminina de Futebol e o fortalecimento do protagonismo das mulheres no esporte passam pelo Congresso Nacional. Deputados e senadores já aprovaram leis que viabilizam a competição prevista para 2027 e analisam várias propostas de incentivo permanente às jogadoras desde as divisões de base. Uma das leis, já em vigor, permite que as 8 cidades-sedes da Copa deem isenção de ISS, Imposto sobre Serviços, para empresas envolvidas na organização do evento. Outra lei regulamenta direitos e deveres da União e da FIFA durante a Copa. A relatora do texto na Câmara, a deputada Gleisi Hoffmann, do PT do Paraná, destacou os reflexos positivos da competição para o Brasil.
2: Ao investir em um grande evento, cria empregos, estimula a economia do turismo e melhora a infraestrutura com o legado de obras. Contribuirá para o alcance de objetivos como viabilizar a entrega de infraestrutura esportiva e para esportiva e a fomentar a prática do futebol feminino em todas as regiões do Brasil.
1: A chamada Lei Geral da Copa Feminina traz regras sobre comércio nas áreas dos eventos, publicidade, exploração de marcas e imagens, concessão de vistos para trabalhadores estrangeiros, venda de ingressos, segurança pública e funcionamento de serviços durante a competição. A aprovação não foi unânime. O deputado Kim Kataguiri, do Missão de São Paulo, lembrou a Copa Masculina de 2014 para criticar o fato de o Brasil sediar outro evento da FIFA.
3: O discurso de que a Copa deixa infraestrutura, deixa legado é falacioso, a gente já escutou essa balela, não deixou nada. A FIFA vem, saqueia o país e depois vai embora.
1: O Brasil participou de todas as 9 edições anteriores da Copa Feminina e tem a maior artilheira da competição, a alagoana Marta, com 17 gols em 22 jogos de 6 Copas. A Copa Feminina de 2027 será a primeira na América do Sul. Vai reunir 32 seleções entre 24 de junho e 25 de julho do ano que vem, com jogos em Belo Horizonte, Brasília, Fortaleza, Porto Alegre, Recife, Rio de Janeiro, Salvador e São Paulo. A Câmara ainda analisa vários outros projetos de lei para incentivar o futebol feminino. Os textos tratam de incentivos financeiros e superação da discriminação de gênero, entre outros temas. O deputado Marcos Braz, do PSDB do Rio de Janeiro, tem proposta com foco nas categorias de base.
4: Obriga que escolinhas de projetos de futebol financiados com dinheiro público federal ofereçam turmas femininas. Não dá mais para o Estado financiar projeto esportivo que só enxerga o menino. Se tem verba pública, tem que ter vaga para a menina também. É assim que a gente forma a próxima Marta.
1: A ex-deputada Carla Aires, do PT de Santa Catarina, atualmente vereadora em Florianópolis, é autora de projeto de lei que cria o marco legal do futebol feminino. Da Rádio Câmara de Brasília, José Carlos Oliveira.
0: Homenagem.
5: A Câmara realizou sessão solene para a entrega da Medalha do Mérito Evangélico Daniel Berg e Gunnar Wingren, por iniciativa de Raimundo Santos, do PSD do Pará. Ele lembra que 12 pessoas foram homenageadas com a medalha.
6: Então, o reconhecimento que a Câmara dá com essa medalha visa reconhecer aquelas pessoas ou instituições que tiveram serviço de cunho evangelístico, mas com seus reflexos notadamente percebidos em favor da sociedade, levando não só o evangelho, mas levando a cidadania, a inclusão social, o apoio às pessoas desassistidas, onde o Estado às vezes não consegue chegar. É importante saber que essas igrejas não chegam sozinhas ali. Há líderes, há pastores, há pastoras, pessoas ou instituições que prestaram grandes serviços de evangelização, mas que os reflexos alcançaram centenas, milhares, milhões de pessoas.
0: A sessão solene para a outorga da Medalha do Mérito Evangélico Daniel Berg e Gunnar Wingren aconteceu em junho. Segundo Raimundo Santos, a escolha do mês é uma homenagem ao aniversário da Assembleia de Deus, fundada em 18 de junho de 1911, na cidade de Belém, no Pará.
7: Saúde.
5: A Câmara aprovou o projeto que obriga o acompanhamento em tempo real dos estoques de medicamentos do SUS. A reportagem é de Marcelo Larcher.
8: A Câmara dos Deputados aprovou o projeto que cria um sistema para acompanhar em tempo real o consumo, o abastecimento e o estoque de remédios e produtos do Sistema Único de Saúde, o SUS. O projeto, já aprovado pelo Senado, determina que o governo federal, estados e municípios devem manter em conjunto dados atualizados sobre a quantidade de produtos e medicamentos em estoque. Isso vai permitir um acompanhamento constante dos níveis de produtos à disposição, inclusive das farmácias populares. A administração do sistema será compartilhada entre os gestores federais, estaduais e municipais do SUS. A justificativa para o projeto foi um relatório do Tribunal de Contas da União que apontou falha do Ministério da Saúde no acompanhamento dos estoques de medicamentos usados durante a pandemia de Covid-19. A proposta foi aprovada de maneira simbólica pelo plenário da Câmara. Antes disso, o relator na Comissão de Seguridade Social e Família, deputado Luiz Lima, do Novo do Rio de Janeiro, disse que a criação de um sistema que possibilite a consulta aos estoques públicos de medicamentos e produtos para a saúde contribui para a eficácia e transparência da gestão. Mauro Junqueira, secretário executivo do Conselho Nacional de Secretarias Municipais de Saúde, o CONASSENS, disse apoiar o controle de estoque, mas apontou problemas que precisam ser sanados para que haja um acompanhamento em tempo real. Ele explicou que o que foi acertado após o relatório do TCU foi a atualização diária dos dados na Base Nacional de Assistência Farmacêutica, o sistema atual, de modo que se saiba o nível de estoque relativo ao dia anterior. Para Mauro Junqueira, nem todos os municípios conseguem hoje fazer esse controle em tempo real.
7: Tem muitos municípios com dificuldade de conectividade, de infraestrutura. Além disso, o SUS gera diariamente um volume muito grande de dados que precisam ser armazenados, processados e integrados. CONASEMES, como a voz dos municípios no SUS, é totalmente favorável à transformação digital no SUS, mas para chegar ao controle em tempo real em todo o país, é preciso superar desafios importantes de conectividade, de infraestrutura e do subfinanciamento do Sistema Único de Saúde.
8: O projeto que cria um sistema para acompanhar em tempo real o consumo, o abastecimento e o estoque de remédios e produtos para a saúde no SUS será enviado para a sanção presidencial e já pode virar lei. Da Rádio Câmara de Brasília, com informações de Antônio Vital, Marcelo Larcher.
0: Paulo Soares, do Podemos de São Paulo, trabalha em projeto para atualizar a tabela do SUS e melhorar o financiamento de santas casas e hospitais filantrópicos. O deputado afirma que a defasagem nos valores pagos por procedimentos médico-hospitalares compromete o funcionamento dessas unidades.
9: São santas casas vivendo no sufoco, são hospitais filantrópicos à beira da falência, são irmandades tentando entregar a chave para a promotoria para ver o que se faz com aquilo, porque não há uma sustentabilidade financeira daquilo tudo. Como é que se sustenta hoje uma santa casa, um hospital filantrópico, sendo que alguns dos procedimentos prestados ali dentro estão com a tabela defasada perante o SUS há 20, 23 anos?
5: Paulo Soares defende revisões periódicas da tabela para que os hospitais não dependam de negociações políticas pontuais. Ele também aponta que a medida pode ajudar a descentralizar atendimentos, reduzindo deslocamentos de pacientes de cidades menores para polos regionais.
0: Economia. A Câmara aprovou o projeto que estabelece diretrizes para fortalecer a indústria brasileira com estímulos à inovação e à geração de empregos. Márcio Biolchi, do MDB do Rio Grande do Sul, apoia o texto que também busca reduzir a dependência de produtos e tecnologias estrangeiras.
5: Márcio Biolchi ressalta que, entre as medidas previstas, estão incentivos à produção nacional por meio de bens e serviços desenvolvidos no país. A proposta ainda reforça mecanismos de defesa da indústria brasileira diante de práticas comerciais consideradas prejudiciais no mercado internacional.
0: Delegado Caveira, do PL do Pará, apresentou o projeto para proteger consumidores que utilizam poços, cisternas ou outras fontes regulares de abastecimento de água. A proposta visa impedir que concessionárias obriguem esses usuários a desativar a fonte alternativa por existir rede pública disponível.
5: O texto de delegado Caveira também proíbe a cobrança de tarifa quando o serviço não é utilizado. De acordo com a proposta, nos imóveis abastecidos por fontes alternativas, a cobrança pelo esgoto deverá considerar o volume efetivamente medido ou outro método técnico de cálculo.
0: Transportes. Projeto de Fernando Monteiro, do PSD de Pernambuco, pune concessionárias de aeroportos por atrasos e falhas em serviços. A proposta autoriza a Agência Nacional de Aviação Civil, a ANAC, a aplicar sanções a concessionárias que descumprirem indicadores de qualidade em etapas como desembarque e restituição de bagagens.
5: Pelo texto de Fernando Monteiro, as penalidades variam de advertências e multas até a caducidade da concessão em casos graves. Para o congressista, a medida protege o passageiro e garante a eficiência no atendimento pós-pouso.
0: Educação. A Câmara aprovou a preferência no ProUni para candidatos afastados do convívio familiar. Conheça as medidas propostas com a repórter Paula Bittar.
10: A Comissão de Constituição e Justiça da Câmara aprovou uma proposta que dá prioridade, em caso de empate na fase de pré-seleção do programa Universidade para Todos, o ProUni, a estudantes com histórico de afastamento do convívio familiar. O afastamento deverá ter sido motivado por negligência, discriminação, exploração, violência, crueldade ou opressão. O relator, deputado Roberto Duarte, do Republicanos do Acre, ressaltou que a proposta está alinhada a preceitos constitucionais, como o princípio da dignidade humana, o direito à educação como dever do Estado e o princípio da igualdade.
11: Esses jovens enfrentaram barreiras imensas até aqui. Garantir o acesso ao ensino superior é dar a eles a oportunidade de reconstruir suas histórias com dignidade e conquistar a independência financeira. A educação transforma vidas e, quando formamos profissionais que superaram tantas adversidades, fortalecemos toda a nossa sociedade.
10: A proposta que dá prioridade em caso de empate na fase de pré-seleção do programa Universidade para Todos, o ProUni, a estudantes com histórico de afastamento do convívio familiar vem do Senado, onde já foi aprovada. Portanto, já pode seguir para a sanção presidencial, a menos que haja recurso para votação pelo plenário da Câmara. Da Rádio Câmara, de Brasília, Paula Bittar.
5: Felipe Francischini, do Podemos do Paraná, pede que a Câmara, com o apoio do Tribunal de Contas da União, fiscalize a aplicação de recursos da merenda escolar em Grajaú, no Maranhão. A ideia é apurar possíveis irregularidades em uma licitação de mais de 12 milhões de reais.
0: Para Felipe Francischini, há indícios de entrega de alimentos antes da conclusão da licitação e um aumento de mais de 500% no valor do contrato em relação ao ano anterior. Ele defende ainda a identificação dos responsáveis e eventual ressarcimento ao erário, caso as irregularidades sejam confirmadas.
5: A Câmara analisa projeto que altera a Lei de Diretrizes e Bases da Educação para garantir aos pais ou responsáveis o direito prioritário de orientar a formação moral e ética dos filhos. Márcio Onaiser, do Solidariedade do Maranhão, explica que o objetivo é exigir que as escolas deem transparência sobre temas sensíveis.
0: O texto de Márcio Onaiser proíbe que escolas imponham conteúdos que contrariem as convicções familiares ou façam direcionamento ideológico. De acordo com o autor, a medida não cria censura, mas reforça a parceria e o diálogo entre a família e a escola.
5: Termina agora o jornal Câmara dos Deputados, produzido pela Rádio Câmara, com trabalhos técnicos de Everson Urani e a apresentação de José Carlos Andrade e Luciana Vieira. Uma boa noite para você.
0: Uma ótima noite. A Voz do Brasil está de volta na segunda-feira. Excelente fim de semana.
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5: 8:02.

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Não se filtra o que se aprende.

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4: Peteca é uma palavra de origem tupi que vem do verbo petec. Esse termo significa bater com a palma da mão, espalmar. Isso porque, durante a brincadeira, a peteca é jogada para cima e mantida no ar enquanto as pessoas ficam batendo com a palma da mão. Daí vem a expressão deixar a peteca cair, que quer dizer errar, falhar, vacilar.
3: A gente também fala tupi. 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
6: 8:19.
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4: No tupi antigo, o verbo tibi tem o sentido de haver, existir. Desse verbo deriva a forma tiba, que significa existência, ocorrência ou ainda ajuntamento, abundância. São variações desse termo, tiba, tiva, tuva, tuba, que aparecem em muitos nomes de lugares no Brasil. Assim, Curitiba quer dizer lugar onde há pinheiros, Boituva, onde há cobras.
3: A gente também fala tupi, uma parceria Rádio Senado.
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4: A caatinga é o bioma predominante na região Nordeste. Essa palavra vem do tupi e é formada por caá, que significa mato, mais tinga, que quer dizer branco. Logo, caatinga é uma mata clara ou branca, porque ela fica assim durante o período da seca. Já o mandacaru é uma espécie de cacto típico do semiárido e seu nome vem de como a planta é chamada em tupi, yamacaru.
3: A gente também fala tupi, uma parceria Rádio Senado.
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6: 8h32.
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8: 8h47.

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2: Olá, Brasil! Existem diversas palavras e expressões incorretas referentes às pessoas com deficiência, que, na verdade, traduzem preconceitos presentes na sociedade. Inválido, paralítico, excepcional ou portador de necessidades especiais são alguns exemplos usados ao longo da história e ainda hoje muito difundidos. Esses termos indicam ideias erradas, pois estão relacionados com as noções de incapacidade, ineficiência e dependência. A expressão correta é pessoa com deficiência, ou seja, primeiro vem a pessoa e depois sua deficiência, que representa uma condição também determinada pelo meio econômico e social no qual a pessoa está inserida. Assim, quanto mais acessível for o ambiente social, menor é a limitação da pessoa. Portanto, vamos usar e divulgar o termo correto e o seu significado, e com isso, combater o preconceito. Tuca Munhoz para o Minuto da Inclusão.
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